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1: Essa foi Bye Bye Blackbird com Kai Winding, música de Ray Anderson e Mort Dixon. Antes ouvimos Bill Evans com All of You, música de Cole Porter. Nosso WhatsApp, DDD 21 997100537. Mande sua mensagem para nós. Sempre uma alegria receber sua participação aqui no Jazz Livre. Vamos à nossa agenda. Olha, quarta-feira, amanhã, portanto, 15 de julho, o histórico Little Club no Beco das Garrafas recebe o show Ben Monal. A apresentação traz o compositor e instrumentista Wilson Meirelles em parceria com o cantor Pedro Holanda para uma noite de encontros musicais marcantes. O show começa às 8 da noite em Copacabana, com ingressos diretamente na entrada da casa. Também amanhã, quarta-feira, dia 15, o maestro Néstor Lombida se apresenta com a Big Band do clube. O conceituado grupo promete uma noite imperdível com arranjos impactantes e composições tradicionais que exaltam a força dos grandes grupos de jazz. As entradas estão disponíveis na plataforma Simpla. Na quinta-feira, dia 16 de julho, Blue Note Rio apresenta o espetáculo Tyne Amy. A cantora Miranda Cassim sobe ao palco para prestar um tributo emocionante e repleto de soul à saudosa Amy Winehouse. A apresentação começa às 10h30 da noite na Avenida Atlântica, com ingressos no site bluenoterio.com.br. Também na quinta-feira, dia 16, o projeto Bossa Delas reúne grandes talentos femininos da nossa música no palco do Blue Note Rio. Silvana Águila, Daniela Spielmann, Sheila Zaguri e Mila Schiavo se unem em uma celebração instrumental e vocal da bossa nova e do samba jazz. O show começa às 8 da noite e os ingressos podem ser adquiridos no site da casa. Na sexta-feira, dia 17 de julho, acontece a 22ª edição do Brazilian Jazz Sessions. Diretamente da França, o duo Patrícia Tinoco e Célio Matos se une a uma banda de peso e a pianista Débora Levy para um charmoso show intimista de samba jazz. Detalhes sobre convite local deste show podem ser conferidos no Instagram oficial do projeto. Também na sexta, dia 17, a Velvet Band se apresenta no Mina Jazz Bar, em Belo Horizonte. O grupo promete uma noite de jazz muito sofisticada em um dos ambientes mais intimistas da capital mineira. O show acontece na Avenida Álvares Cabral, no centro, com ingressos disponíveis na entrada da casa. Abraços neste bloco vão para o João Guilherme, do Pontal do Paraná, mandando abraços para a Alana, Olga e Lara, que também estão nos ouvindo. Obrigado pela companhia de vocês aí no Paraná. Rodrigo Ferraz, de Brasília, Distrito Federal, Fábio Xavier, de Ipanema, Luiz Pimenta, do Recreio, Alex Toste, de Paciência, Fernando Holanda, do Cosme Velho. Abraços também para a Andréa Brum, de Marechal Hermes, e para o Rogério, de Sete Lagoas, Minas Gerais. Ibrahim Maloff é um trompetista e compositor francês.

franco-libanês de grande originalidade. Misturando jazz, música árabe e eletrônica, ele criou um som único e contemporâneo. Movement 2 revela sua capacidade de construir atmosferas profundas e emocionantes. 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
1: Essa foi So Tender com Kit Jarrett, música do próprio Jarrett. Antes tivemos o Ibrahim Maloff com Movement 3, música do Ibrahim Maloff. Nosso WhatsApp, DDD 21 997100537. Muito bom receber sua participação aqui no nosso WhatsApp, viu? Abraços para o Antônio Joaquim, Adelaide do Catete, que mandam abraços para a dona Eduardina Allende, de aos 86 anos, mora no centro da cidade, foi discotecária da antiga Rádio Nacional. Abraço para a dona Eduardina. Abraço também para o Fabiano Brum, do Anil, em Jacarepaguá, Luciano Ribeira, de Vila Isabel, Margarida Rosa, da Glória, Carlos Leal, da Tijuca, Jaime Seara, de Rio das Ostras, Nelly Machado, de Caraguatatuba, em São Paulo, Sueli e Temilton, de Copacabana, Cláudio Araújo, Ferrugem Bike, de Niterói, Jamilson, de Rio Claro. Aí também chegou por aqui a participação do Ronaldo, do Morro da Conceição, que manda abraços para os amigos Ana e Maurílio, da Ladeira do João Homem, no Morro da Conceição. E olha, tem promoção para você hoje no Jazz Livre, tá bom? 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O primeiro ouvinte que mandar a mensagem com essa palavrinha vai ganhar um par de ingressos para o show Bossa Delas no Blue Note Rio. O espetáculo reúne grandes nomes como Daniela Spilman, Mila Schiavo, e acontece nesta quinta, dia 16, às 8 da noite. Um par de ingressos para o primeiro ouvinte que mandar a palavra Encontro. Tá valendo, boa sorte para você. Projeto Bossa Delas no Blue Note Rio, nesta quinta, dia 16, às 8 da noite. Donald Byrd foi um trompetista versátil que transitou do hard bop ao jazz funk. Mr. Thomas é um exemplo de seu groove marcante e musicalidade sofisticada. O tema é de autoria de Warren Jordan e Larry Musial. Fique com o tema, você está na Rádio Mac. Este é o Jazz.

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1: Essa foi Treat Me Like You Treat Yourself, com Joe Sample e Larry Carlton, o The Crusaders, na música do Joe Sample, que foi o pianista dos Crusaders, um dos grandes nomes do jazz funk e soul jazz. E antes ouvimos Donald Byrd com Mr. Thomas. Abraços neste bloco vão para o Walter dos Santos, de Realengo, também para o meu querido amigo Luizinho Sobral, grande batera lá da Tijuca. Obrigado pela companhia sempre, Luizinho. Márcio Aronovitch, de Copacabana. Alexandre Lucas, de Seropédica. Tem mais alguém chegando aqui? Vamos ver, então. Para fechar as participações... Ah, foi o Alexandre Lucas mesmo, de Seropédica, que foi o último aqui participando deste bloco. E olha, tem um resultado já do par de ingressos para o show Bossa Delas, no Blue Note Rio, nesta

0: Muito bom, né? Old Man Sing the Blues com Kevin Mahogany, música do próprio Kevin, um dos grandes vocalistas do jazz da sua geração, voz grave, quente, cheia de alma. E antes ouvimos Duke Ellington com Charles Mingus e Max Roach nessa interpretação fantástica de Caravan. Jazz Livre chegando ao final, abraços desse último bloco. Vão para a Tânia e a Beatriz da Tijuca, Carlos José de Manguinhos, Denilson Cordeiro de Itaboraí e também para o Paulo Sérgio Silva do Engenho Novo. Muito bom contar com sua audiência, você que nos ouve pela primeira vez. O Jazz Livre ao ar de segunda a sexta, sempre às 9 da noite. E sua participação é sempre muito bem-vinda pelo nosso WhatsApp. Então anote aí para sua participação nos próximos programas, DDD 21 99710 0537. E também convido você a seguir nosso perfil nas redes sociais para ficar por dentro de tudo que está acontecendo aqui na Rádio MEC. O Jazz Livre tem produção de Anderson Domingos e Carlos Soca, sonoplastia de Silas Mendes, coordenação de programação de Rodrigo Soprana. Eu sou o Sidney Ferreira. Espero que você tenha gostado do programa de hoje e a gente se encontra certamente no próximo Jazz Livre. Tchau!
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3: Às 22h03.
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4: Olá, boa noite, eu sou o Pedro Pontes e a partir de agora eu ofereço a você, querido ouvinte da Rádio MEC, o que há de melhor na música instrumental brasileira e universal, o melhor do jazz, do blues e até da música clássica. Nós começamos o programa de hoje com o filho de Baden, nascido na França, Marcel Powell, que está radicado aqui no Brasil. A música de Geraldo Azevedo e Renato Rocha, Dia Branco. Música

0: Você ouviu o violão de Rafael Rabelo e o sax de Paulo Moura na música de Vanzolini e Caetano Veloso, Ronda e Sampa. E a primeira, Marcel Powell, com Dia Branco, de Geraldo Azevedo e Renato Rocha.
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0: Nós seguimos aqui com uma das melhores vozes do jazz brasileiro, Jane Duboc, na música Bessame.

0: Você ouviu Sérgio Galvão, o sax de Sérgio Galvão, na música de Moacir Santos, Amphibious. E a primeira, Jane Duboc, interpretando a música de Flávio Venturini e Murilo Antunes, Bessame.
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0: Nós seguimos aqui com o pianista talentoso de voz rouca Jamie Clune, na música de Vernon, Burton, Christensen e Brad Book, Hey, My Song, Society No. 18.

0: Você ouviu o sax de Kennebunk Adderley na música do próprio Adderley, Wabash, e a primeira Jamie Calhoun em Hey, My Song, Society No. 18.
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0: E nós seguimos aqui com o Regional Oficina da Música de Canhoto da Paraíba. Tá quentinho?

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1: Você ouviu a diva de Menescal, Wanda Sá e João Donato, na música do próprio Donato e João Melo, Sambou, Sambou. E abrindo o bloco, Canhoto da Paraíba, Tá Quentinho, na interpretação do Regional Oficina da Música.
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1: E o Todas as Bossas segue aqui com uma das mais belas vozes do século XX, Nat King Cole, na música de Inez James e Sidney Miller, Come to Baby Do.
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0: Música do próprio Pastorius, The Chicken, e a primeira, Nat King Cole, com Come to Baby Do.
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0: Vamos para o último bloco do Todas as Bossas, com Janaína Azevedo.

0: E nós vamos terminando aqui o programa com Márvio Ceribelli interpretando Tom Jobim e Vinícius de Moraes, O Morro Não Tem Vez. E abrindo o bloco, Janaína Azevedo, na música de Dolores Duran, A Noite do Meu Bem. Querido ouvinte da Rádio MEC, muitíssimo obrigado pela companhia, pela audiência. Eu volto amanhã, neste mesmo horário, 10 horas da noite, seguindo com você, contando com a sua companhia até às 11 da noite, tá certo? Para você, um forte abraço e até amanhã.
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6: Horas e 2 minutos.
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1: Este programa foi produzido pela Rádio da Universidade Federal do Rio Grande do Sul e selecionado em 2026 em edital público para integrar a programação das rádios da Empresa Brasil de Comunicação. O episódio de hoje foi ao ar originalmente em 9 de dezembro de 2020.

0: Olá, ouvintes. Eu sou André Grassi.
1: E eu sou Ana Laura Freitas.
0: Nesta primeira temporada do Piano Forte, a gente apresenta uma série de gravações inéditas e exclusivas com pianistas convidados. A cada semana, um mini recital comentado, gravado como se fosse ao vivo, no Grotrian Steinweg da Rádio da Universidade.
1: Para ouvir edições anteriores e saber mais sobre a proposta do programa, acesse o blog urgs.br/pianoforte. Hoje, vamos ouvir a pianista Anna Friedman.
2: Bom, sou Anna Friedman, sou pianista, compositora. Meu trânsito musical é entre a música jazzística, instrumental, experimental. Também sou professora atualmente da URGS, nas áreas de improvisação, percepção e harmonia. Quem sou eu? Então, sou uma profissional amante da música, sou apaixonada pela profissão, por todas as vertentes da profissão, tanto tocar piano quanto dar aulas de música, estar com os alunos fazendo música e aprendendo tudo sobre música que pudermos, né? Então é isso, um pouquinho do que eu sou é isso.

como eu escolhi o repertório, acho que foi um pouco pelo dia que estava fazendo sol. E eu pensei nas músicas mais ensolaradas que eu tinha para tocar. Uma outra coisa é tocar num instrumento que eu nunca tinha experimentado antes, né? Então, fui trabalhar um pouquinho com o repertório, um pouco das minhas composições que eu sempre estou tocando, e composições de como se fala, afetivas, né? Com as quais eu tive alguma relação de afeto, como por exemplo a música Waltzing da Vitor Assis Brasil, que foi a música que me fez passar no vestibular em música, então é uma música pela qual tenho uma afetividade, né? A primeira música que eu vou tocar é uma peça minha que se chama Contradança. Eu gosto muito dessa peça, ela tem uma história interessante que eu morei muito tempo fora e quando eu voltei para o Brasil, eu lembro que eu me sentia um pouco estrangeira. Eu tinha já essa sensação de ser estrangeira fora, mas quando eu voltei, eu me sentia duplamente estrangeira, estava tentando voltar e retomar minhas coisas. E a Contradança foi uma peça que eu fiz porque eu ainda estava voltando, e eu queria uma peça que fosse energética, assim, que me dissesse: vamos lá, tudo vai dar certo. Então, Contradança é uma peça um pouco entre erudito e popular, mas é uma peça que eu fiz para acordar todo dia, tocar e dizer: vamos lá.

Engraçado, né? Como cada pessoa escolhe o seu instrumento é uma coisa já interessante, né? Tem um filme que eu adoro que fala um pouco disso, que é um ensaio de orquestra, que eu nunca vou esquecer daquela flautista, né? Que ela fala que a flauta tem muito ar e que aquele ar vai para a cabeça e a pessoa começa a ficar meio maluca e ela sai dando cambalhotas, né? E eu tenho uma amiga flautista que é exatamente aquela flautista. Ela é realmente desse jeito, né? Mas não sei se traduz todas as pessoas, né? Eu tenho um pouquinho mais de 1,5 m de altura, então um instrumento grande para mim faz muita diferença. O instrumento, o piano para mim é como se ele é uma extensão minha, né? E como eu sou uma pessoa pequena, eu acho que eu tinha mesmo que escolher um instrumento grande, né, para eu sentir a grandiosidade em algum lugar, né? Então, se eu tocar um piano no alto de uma montanha, eu estarei realizada com vista para o mar, assim, alguma coisa por aí. Eu sempre imagino isso com o piano, né? Fora isso, o piano ele é um instrumento muito sinfônico, né? Você tem toda a parte harmônica, melódica, timbrística, rítmica. Ele é um instrumento muito completo, né? Mas, ao mesmo tempo, a minha preferência pelo piano não é de tocar sozinha. Eu gosto muito de tocar me relacionando com outras pessoas. E eu toco completamente diferente quando eu tô com pessoas junto, porque, em geral, eu tento absorver a linguagem musical da outra pessoa e trocar informações. Recentemente mesmo, eu andei tocando com a Catarina Domenici, uma pianista fenomenal, né? E tocar com ela é simplesmente um impulso, assim, para tocar mais e tocar melhor e tocar, né, da gente fazer quase explodir a sala, né? Tocar com a Catarina é um pouco isso. Grandes emoções, né? E um grande aprendizado, né? Então acho que é um pouco essa a minha relação com o piano e quantos pianos eu já toquei em lugares e situações diferentes, né? Muitas vezes, quando eu não conseguia dizer alguma coisa com palavras, eu sentava numa sala e ficava tocando um pouco para tentar dizer aquilo em um formato musical. Então, eu converso muito com o piano, não só sozinha, mas eu gosto muito de tocar para as pessoas e falar alguma coisa que pelas palavras não sai, mas que sai pela música. E o piano é um grande instrumento, literalmente, em outro sentido, para alcançar essa conversa, né? Essa ponte de conversa.

A próxima peça que eu vou tocar é Memories of Tomorrow, do Keith Jarrett. Eu toquei muitas vezes essa peça, foi uma das primeiras músicas mais jazzísticas que eu toquei. E eu acho o tema muito bonito, mas eu gosto muito. O Keith Jarrett é um dos pianistas que eu mais admiro, assim, um pouco porque ele tem um jeito de tocar muito orgânico, assim. Ele meio que ele se aprofunda no piano e ele chega a um êxtase toda vez que ele toca. Eu acho isso muito bonito. Então, minha homenagem aqui é ao Keith Jarrett.

Então vocês ouviram Memories of Tomorrow do Keith Jarrett. Tanto o estímulo de criar e de improvisar, ele tá comigo desde cedo. Era dessas menininhas que estudava piano e fez piano erudito. Mas eu sempre, quando eu estudava aqueles exercícios técnicos de escalas e tal, eu acabava compondo alguma coisa em cima. Muitos dos assuntos que eu aprendi no piano, eu acabei compondo em cima do assunto para poder entender um pouco melhor aquele assunto em estado de criação, né? Isso vem desde cedo, eu sempre gostei de criar. Eu lembro que com 13 anos, eu tocava assim tecnicamente assim muito rápido para uma criança da minha idade e eu falei para a professora: "Professora, eu vou parar 2 anos agora porque eu quero compor." Então, eu falei isso para ela. Fico imaginando, né, o ser falando isso para a professora. E eu falei: "Olha, né, vou dar um tempo agora, eu preciso compor." Eu realmente passei 2 anos, lembro direitinho, compondo mesmo. E aí acho que com os 16 anos eu voltei a estudar piano, fui estudar piano popular, mas e a improvisação também. Acho que a improvisação veio um pouquinho mais, porque quando você compõe, eu estava preocupada em criar para compor peças, mas depois eu comecei a me preocupar em olhar os ambientes e ficar tocando muito tempo. Então, quando eu fazia Unicamp, eu fazia uma coisa que fazia muito, que era entrar na sala no fim da tarde, quando o céu estava ficando vermelho, e eu tocava até escurecer. Ficava tocando, improvisando, e a toque de parada era quando a sala ficava escura, né? Aí eu acendia a luz e ia embora, né? Eu passei muitas tardes na Unicamp assim, improvisando, né? A próxima peça que vou tocar é Tambor. Tambor é uma peça da minha autoria também. Tambor eu fiz inspirada num ritmo africano que se chama garrou. E é uma dança que tem. Eu fiz o ritmo inspirada tanto no toque do tambor quanto no toque do agogô. Então ela começa. Eu passei esses toques de tambor e de agogô para o piano com harmonias. E, então, essa música é uma música bastante rítmica, inspirada, né, numa dança africana.

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0: Acho que a relação comigo de música sempre foi assim, de imagética e corporal também, né? Porque eu fiz dança também, né? Na Unicamp mesmo eu fiz essas duas graduações em dança e música, né? Mas, então eu já fiz muita trilha sonora para dança, então muitas vezes eu compunha já em cima de uma imagem pronta, né? E aí acho que começou a acontecer o contrário, da imagem começar a trazer música para mim, né? As imagens de todos os lugares. Mas eu lembro disso, assim, de às vezes estar andando e você põe um fone de ouvido, né? A paisagem que você está olhando, ela muda se você está com alguma música totalmente diferente. Aí você tira o fone de ouvido e parece que está olhando um outro lugar, né? Acho que essa coisa da imagem é forte mesmo. Sempre foi.

Agora eu vou tocar uma outra música minha, que é uma valsa, bem tranquila, que se chama Insônia. Ah, tenho a impressão que foi uma das primeiras insônias que eu tive, porque a peça é bastante tranquila. É, foi apenas uma madrugada insônia que eu quis compor uma valsa lenta, bonita, para eu poder olhar a madrugada. Não foram as insônias que eu tive depois.

Quando eu comecei a compor, eu compunha no piano. Depois, com o tempo, você vai ficando com alguns vícios gestuais, assim, e que você vai para o piano e você vai sempre para o mesmo lugar. Então, eu já compus de várias maneiras. Já compus com piano, sem piano. Eu comecei a compor andando, imaginando como seria uma peça. Uma peça que eu fiz uma vez, eu passei andando um mês no mesmo lugar, na duração da peça. E imaginando cada parte da peça em cada cantinho que eu passava, assim. Então eu fiquei um mês assim andando para lá e para cá e depois eu fui tocar essa peça para ver como ela saía com esse planejamento que eu tinha feito. Então eu gosto de fazer várias experiências com e sem instrumento para ver, tentar explorar todos os sons possíveis, né?

próxima peça que eu vou tocar é uma improvisação em cima do tema Take Five, do David Brubeck e do Paul Desmond. Eu gosto muito de explorar o aspecto rítmico do piano e gosto muito desse tema, né? Porque é num compasso irregular. E todas as vezes que a gente explora outros tipos de métricas no piano, o jeito de tocar também muda, a relação com a improvisação também muda. Então eu escolhi esse tema um pouco para explorar esse outro jeito de improvisação em cima de uma ideia rítmica.

Esse então foi Take Five, do David Brubeck e Paul Desmond. A casa da Rádio URGS já é uma casa especial, né? Você entra, parece que você entrou num outro lugar, né? E eu acho essa construção muito bonita. Então, subindo as escadarias e pisando nas madeiras, para mim isso já é música desde a hora que eu entro aqui, né? Eu gostei muito de conhecer esse. Eu adoro pesquisar instrumentos, na verdade, né? Eu sou pianista, mas também estudei um pouquinho de bateria, estudei um pouquinho de flauta transversal, instrumentos de percussão. Eu também uso a voz, mas hoje eu fiz questão de só explorar mesmo a sonoridade do piano, né? Para mim, toda a experiência de música é mais um pouquinho de vida que a gente leva, né? Para casa, quando vai andar na rua depois. Acho que isso para mim é simplesmente uma comemoração de estar viva e de estar se relacionando, né, com coisas novas, um instrumento novo. E mesmo quando você toca músicas que você já tocou, cada vez a gente toca diferente, não só pelo instrumento, mas como está o seu corpo hoje, como estão suas mãos, se você é o seu improvisador, então como que você vai respirar aquele ambiente, vai traduzir na improvisação, né? Você vai usar gestos mais vigorosos ou vai tentar usar gestos mais suaves, como você vai valorizar cada momento, não só do seu toque, mas do instrumento, né? Acho que eu senti um pouco assim essa tarde musical, né?

Vou tocar agora uma canção bem singela do Milton Nascimento. Se não me engano, a canção tem o nome do disco, que se chama Canção do Sal. É uma época do Milton muito bonita, da época do Clube da Esquina, e que ele tem várias peças. Na música a gente conhece como esse aspecto mais modal, menos tonal da música, e que é uma música que gira em torno de uma única, como explicar isso, de um centro, né? Mas que você pode explorar vários modos dentro de um mesmo centro, né? É um pouco diferente da música erudita, por exemplo, que trabalha com percursos que você atinge clímax, né? É como olhar para o canto de uma sala e ficar explorando todas as nuances desse mesmo lugar.

0: Então vocês ouviram Canção do Sal, do Milton Nascimento.
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Eu acho que eu vou arriscar, mas eu acho que é a primeira vez que eu toco piano numa rádio. Acho que inaugurei isso hoje. Verdade, olha, já colocaram minha gravação em rádio, mas eu acho que é a primeira vez que eu toco piano na rádio aqui na URGS. Cada pianista tem uma preferência pela sonoridade do piano. Eu gosto do som, como eu gosto muito de trabalhar coisa rítmica no piano, eu gosto do som mais metálico do piano. Nem todo pianista gosta disso, mas eu gosto quando o piano tem esse som mais metálico, em todas as regiões, não só na região aguda, né? Porque tem pianos que têm esse toque metálico na região aguda. E esse, inclusive, tem uma coisa meio entre o metálico e o aveludado. Acho que faz essa região ficar bem interessante nesse piano, né? Mas eu gosto daquele toque mais seco, da tecla dura e seca. Então, eu já toquei, sim, em alguns pianos que tinham esse toque, mas também assim, sem explicações, já sentei num piano. Às vezes não é o piano, às vezes é você, né? Tá naquele dia bom e que você põe a mão no piano e fala: Oba, a conversa tá boa, mas nem sempre dá para explicar esse fenômeno, né?

que ele tem uma sonoridade diferente, bem diferente nas três regiões, né? Grave, médios e agudos, né? A região grave dele, digamos assim, que eu tive que colocar mais corpo, mais mão para o grave realmente trazer a ressonância que eu precisava para a sonoridade, né? Isso é uma coisa muito comum, né? De como você vai atuar com as mãos para o som sair. Então, eu senti mais dificuldade com isso na região grave. Mesmo assim, eu consegui uma boa sonoridade. Na região média, o piano é bastante aveludado, né? Acho que ele foi muito bem tratado, principalmente nessa região média, ela está bem equilibrada. E na região aguda ele tem algum som que é só desse piano. Eu senti mesmo que ele tem alguma pessoa. Acho que, se não me engano, foi a Catarina Domenici que disse que esse piano tem alma. E a alma do piano, desse piano, está na região aguda, tem algum lugar ali. Né? Então ele tem, digamos que ele tem um equilíbrio diferente nas três regiões. Ele brilha muito na região aguda com um timbre muito especial que eu acho que é só desse piano. Então acho que é um piano equilibrado, né? E que você tem que realmente trabalhar bastante o toque para a sonoridade sair. Próxima música que eu vou tocar é o Waltzing, do Vitor Assis Brasil. Também tem uma ligação afetiva com essa música. Foi a música com a qual eu passei no vestibular para a música popular na Unicamp. Acho que foi também uma das primeiras músicas que um pouquinho mais com uma harmonia, um pouquinho mais elaborada, meus primeiros contatos com a música popular. E eu gosto muito de usar essa música em aula. Acho que a sorte toda que eu tive sendo musicista, eu gosto de passar isso para frente também, para as pessoas, alunos, alunas, todos os músicos do mundo.

teclas simplesmente não funcionavam. E eles me trouxeram um tecladinho muito pequenininho e sem pedal. E a primeira música que eu tocava era um solo que eu tinha que fazer com a voz. Mas eu não deixei de fazer o concerto. Eu fiz um concerto com um mini tecladinho, começando com uma peça solo. Por sorte, assim, na verdade, era uma formação instrumental com mais gente, né? Então, depois isso se abafou com a entrada dos outros instrumentistas, né? Mas eu passei um baita aperto, e muita gente falou: olha, se você não quiser, não toque. Mas eu nunca me recusei a tocar na situação mais adversa possível, e essa é a que eu mais me lembro, porque era um teclado, a gente teve que buscar fonte, não tinha pedal, então era um teclado pequeno, não tinha essas 88 teclas, sem pedal. E eu tinha que fazer aquele som, ficar mais molhado e misturar com a voz. Até hoje ninguém sabe como eu consegui fazer aquilo, eu podia não ter tocado essa peça inicial, mas eu toquei, né? Então, o pianista, ele tem que, e a gente, eu falo um pouco isso, assim, que você tem que conversar com o instrumento e ver se tem assunto. Só que o assunto não é só você falando com ele, é ele falando com você, né? Então, cada piano é uma pessoa nova, uma personalidade nova, e você tem que, como pianista, acertar o seu toque para fazer essa conversa acontecer, né?

último, eu vou fazer o improviso. Uma coisa muito importante e interessante é que cada instrumento que a gente toca tem um pouco uma vida própria, né? E não só o instrumento, mas o lugar onde a gente está, a sala, as pessoas que estão com a gente, toda uma ambiência, né? Isso é muito importante para o músico, né? Então, eu vou improvisar pensando nesse lugar que eu estou ao lado da querida Ana Laura e do André, que estão aqui me acompanhando. Então, vou tocar agora um improviso, um pouco explorando a sonoridade do instrumento que dessa tarde ensolarada. Então, com a companhia que eu tenho aqui e com o piano, com a ambiência toda, eu vou fazer um improviso. Uma coisa que eu vi é que o piano tem uma região aguda muito interessante. A sonoridade da região aguda eu achei muito especial. Então, eu vou explorar um pouquinho essa sonoridade no piano e um pouco correr o piano para sentir a sonoridade desse instrumento novo para mim hoje.

0: O encontro da pianista Anna Friedman com o Grotrian Steinweg da Rádio da Universidade foi registrado na tarde ensolarada do dia 25 de setembro de 2019. Produção e apresentação dos jornalistas André Grassi e Ana Laura Freitas. Apoio para a manutenção do piano, Maria Helena Mazaferro Bronca. Acesse o blog urgs.br/pianoforte.
1: Piano forte.
2: Músicos convidados se encontram com o piano da Rádio da Universidade.
0: A relação dos pianistas com o seu instrumento.
2: Repertórios diversos, um mesmo piano.
0: Não um forte piano, mas um piano forte.
1: Piano forte.
3: Piano forte.

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Aqui fala Jussara Mendonça, trazendo para você blues, derivações e influências. No programa de hoje, a presença do quarteto de blues, gospel e soul de Memphis, Southern Avenue. Em destaque, todos os temas do álbum Family, lançado em 2025, que tem produção do veterano John Burke. Eu começo tocando Believe. Na sequência, Back to What Feels Right. Alma Blues apresentando o vocal impecável do Southern Avenue.

Eu prossigo com o quarteto Southern Avenue, formado pelas irmãs Jackson no vocal, Tirini, Tikira e Ava, interpretando Found a Friend in You e Kept on Moving On, mais a presença do compositor e guitarrista israelense Ori Naftali, marido de Tirini Jackson, e também a presença do baixista Luther Dickinson. Alma blues e o ritmo contagiante do Southern Avenue.

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1: Long is the Road é mais uma performance contagiante do Southern Avenue, revelando o soul de Memphis. Disco gravado no lendário Royal Studio, fundado em 1956 pelo músico Willie Mitchell, onde contracenaram astros como Al Green, Chuck Berry, Solomon Burke, Otis Rush. Alma Blues apresentando o blues, gospel, funk e soul de Memphis, do quarteto Southern Avenue.

Agora a presença de Al Green, reverenciado cantor de soul de Memphis, astro que nasceu no dia 13 de abril de 1946. Neste ano de 2026, Al Green está celebrando 80 anos. Alma Blues apresentando I Can't Stop, de Al Green e Willie Mitchell, em gravação realizada em novembro de 2003, revelando Al Green acompanhado do fundador do Royal Studio, Willie Mitchell, no piano elétrico, músico que faleceu em janeiro de 2010. I can't stop.

Eu volto com o quarteto de soul de Memphis, Southern Avenue. Destaque do Alma Blues de hoje. O Southern Avenue é formado pelas irmãs Jackson, Tirini no vocal, Tiquira no vocal e bateria e Ava no vocal, percussão e violino,

mais o guitarrista e compositor Ori Naftali. O Southern Avenue está acompanhado de Jeremy Powell nos teclados e Blake Rea no baixo. Você ouve Family e We Are.

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1: Eu prossigo com todo o talento do quarteto de blues, rhythm and blues e soul de Memphis, Southern Avenue. Alma Blues apresentando os temas Sisters e Flying, com o vocal instrumental impecável do Southern Avenue.

Upside é mais uma composição do álbum Family, lançado em 2025, do quarteto de soul de Memphis, Southern Avenue, destaque do Alma Blues de hoje.

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1: Agora a presença de Aretha Franklin, reverenciada como a Rainha do Soul, compositora e cantora natural de Memphis, onde nasceu em março de 1942 e faleceu com 76 anos em Detroit em agosto de 2018. Você ouve Going Down Slow com a lendária Aretha Franklin em gravação de 1967, acompanhada no naipe de metais dos saxofonistas King Curtis e Charles Chalmers e de Jimmy Johnson na guitarra. Alma Blues e a Soul Woman, Aretha Franklin.

Gotta Keep the Love é mais uma performance do Southern Avenue, que você confere nesta edição do Alma Blues.

Alma Blues destacando todas as composições do álbum Family, do Southern Avenue. Você ouve So Much Love e Rum Boogie.

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1: Para finalizar o Alma Blues de hoje, você ouve Late Night Get Down, com o quarteto de soul de Memphis, Southern Avenue. Mais um tema do celebrado álbum Family, lançado em 2025.

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6: Uma hora e três minutos.
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8: Alô, amigos, vamos começando o Circular Brasil, um programa de música instrumental brasileira e dos quatro cantos do nosso país. A cada programa, a gente vai apresentando os trabalhos de artistas de cidades diferentes do Brasil. E com o tempo, a gente acaba dando um giro por todo o território nacional, né? Hoje nós temos atrações de Brasília, no Distrito Federal, com o trio Alma Brasileira, de Vitória, do Espírito Santo, com o guitarrista Fábio Calazans, e fechamos com o grupo Quarteto, lá de Porto Alegre, Rio Grande do Sul. Então, se prepare,

O Alma Brasileira é um trio formado pelo Celso Bastos no violão, Toninho Alves na flauta transversal e Ocelo Mendonça no violoncelo. Eles são de Brasília, celeiro de grandes músicos, e nós vamos ouvir faixas do disco Alma Brasileira Trio. Aí vem releituras de dois clássicos da nossa música, Água e Vinho, do Egberto Gismonte e do Geraldo Carneiro, e depois Passarim, do Tom Jobim.

Passarinho, do Tom Jobim. Antes dela, a gente ouviu Água e Vinho, do Egberto Gismonti e Geraldo Carneiro, interpretadas pelo Alma Brasileira Trio. Você está acompanhando o programa Circular Brasil, de música instrumental. E vamos para mais duas com esse trio de Brasília. Nascente, do Flávio Venturini e Murilo Antunes, e Baquianas Brasileiras número 5, Ária, Cantinela, do Heitor Villa-Lobos.

Acabamos de ouvir o trio Alma Brasileira, do disco que leva o seu nome no título. O trio é formado pelo Celso Bastos, no violão, Toninho Alves, na flauta transversal e o Ocelo Mendonça, no violoncelo. O tema que a gente ouviu agora foram as Baquianas Brasileiras número 5, Ária, Cantinela, do Heitor Villa-Lobos. E antes dela, foi Nascente, de Flávio Venturini e Murilo Antunes. Este é o Circular Brasil, programa de música instrumental.

brasileira, trazendo atrações dos quatro cantos do país. Agora a gente vai para o Sudeste, para Vitória, no Espírito Santo, e vamos conhecer um pouco melhor o trabalho do guitarrista e violonista Fábio Calazans. Ouviremos faixas de um disco dele chamado Outro Dia, e ele é o compositor de todas as faixas. Começamos com Bar Miramar e, na sequência, Amigos de Sempre.

Amigos de Sempre, e antes ouvimos Bar Miramar, ambas de Fábio Calazans, interpretada por ele e sua banda. Fábio é de Vitória, no Espírito Santo, e além de compositor, é guitarrista e violonista. A gente confere mais duas de autoria dele, Temporal e O Teu Sorriso.

Você está acompanhando o programa Circular Brasil de Música Instrumental Brasileira. E essa foi a vez do Fábio Calazans, guitarrista e violonista de Vitória, no Espírito Santo. O Teu Sorriso foi o tema que a gente acabou de ouvir. E antes, a gente conferiu Temporal. Ambas de autoria do Fábio e estão presentes em um disco dele chamado Outro Dia. E a gente termina a nossa viagem pela música instrumental do Brasil indo lá para o Rio Grande do Sul, Porto Alegre. É a terra do quarteto. O nome diz tudo, né? É um quarteto com os caras lá do sul, tchê. Quarteto. Eles fazem um som contemporâneo, mas altamente impregnado com a cultura musical daquela região do nosso país. Você vai notar o sotaque na música, né? A formação é bem interessante. Trombone com Júlio Riso, violão com Hilton Vacari, acordeon com Luciano Maia e Ricardo Arenaldi na percussão. Vamos começando com Mas Tá Bonito e depois vem Seu Rodolfo. Ambos os temas são de autoria do violonista do grupo, o Hilton Vacari.

Ouvimos Seu Rodolfo. Antes dela foi Mas Tá Bonito. Ambas são composições do Wilton Vacari, violonista desse grupo do Rio Grande do Sul, que estamos ouvindo agora, o Quarteto. E para terminar essa edição de hoje do Circular Brasil, vamos para mais duas músicas com essa rapaziada. Campereando em Setembro, do Luciano Maia e Ricardo Arenaldi. E depois, composição dos quatro integrantes do grupo, Galope do Guará.

0: Esse é o grupo Quarteto, de Porto Alegre, Rio Grande do Sul. Ouvimos Galope do Guará, de autoria do grupo, e antes Campereando em Setembro, do Luciano Maia e Ricardo Arenaldi. O quarteto é formado pelo Júlio Riso no trombone, Hilton Vacari no violão, Luciano Maia no acordeon e Ricardo Arenaldi na percussão. E vamos terminando por aqui nosso Circular Brasil de hoje. Nós fizemos um giro pelos trabalhos de artistas de Brasília, de Vitória e de Porto Alegre, mostrando toda a diversidade da nossa música instrumental brasileira. Meu nome é Marcelo Guima e os trabalhos técnicos do programa são do Rafael Napoleão. Muito obrigado pela sua companhia até esse momento. Continue aqui na nossa programação e até o nosso próximo encontro na semana que vem.
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7: Duas horas e 3 minutos.
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9: Canções número 2 e 3 de Giovanni Gabrielli, American Brass Quintet.

0: Canções número 2 e 3 de Giovanni Gabrielli, American Brass Quintet.
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0: Sonata número 12 em Ré menor de Georg von Brutusch, conjunto Bergen Barock,

0: Sonata número 12 em Ré menor de Georg von Brittowsch, conjunto Bergen Barroque.
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0: Heute triumphiert Gottes Sohn, de Dietrich Buxtehude, solistas, coro e orquestra barroca de Amsterdã, direção Ton Koopman.

0: Heute triumphiert Gottes Sohn. De Dietrich Buxtehude, solistas, coro e orquestra barroca de Amsterdã, direção Ton Koopman.
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0: Suíte 5, de Michel Richard de Lalande, conjunto La Sinfonie de Marais, direção Hugo Reina.

0: Suite 5 de Michel Richard de Lalande, conjunto La Symphonie de Maurer, direção Hugo Reina.
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0: Concerto para flauta transversa número 4 em Ré maior, de Frederico II da Prússia. Solista Christoph Rundgeburt. Ensemble Sanssouci.

0: Concerto para flauta transversa número 4 em Ré maior, de Frederico II da Prússia. Solista Christoph Rundgeburt. Ensemble Sanssouci.
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0: Sinfonia número 1 em Dó maior, de Friedrich Schwind. Orquestra Barroca de La Reine de Genebra, regência de Florence Maugoire.

0: Sinfonia número 1 em Dó maior de Friedrich Schwind. Orquestra Barroca de La Reine de Genebra. Regência de Florence Malguar.
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0: Concerto em Mi maior de Giuseppe Tartini. Orquestra La Serenissima. Regência de Adrian Chandler.

0: Concerto em Mi Maior, de Giuseppe Tartini. Orquestra La Serenissima, regência de Adrian Chandler.
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0: Trio em Sol Maior, de Carl Philipp Stamitz. Conjunto L'Apoteose.

0: trio em sol maior de Carl Philipp Stamitz, conjunto L'Apoteose.
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1: Quatro horas e dois minutos.
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3: Sou Tony Villani, nós estamos começando agora pela Rádio MEC mais um programa de Sala de Concerto. E hoje o nosso programa abre espaço para poesia e música do duo Metafonia, formado por Walter Ribeiro e Elê. Walter e Elê, sejam muito bem-vindos e obrigado por aceitar o nosso convite para o Sala de Concerto de hoje.
4: Obrigado, Tony. Obrigado, Rádio MEC. É um prazer.
5: É uma honra estar aqui, Tony.
3: A honra é toda nossa. Walter e Elê, eu posso falar de vocês e sobre vocês um pouquinho?
4: Se for para falar bem, Tony, fique à vontade. Não, brincadeira, fique à vontade.
3: Claro que sempre vem. Walter Ribeiro é músico autodidata, compositor, violonista, arranjador e cantor. Seus interesses e trabalhos abarcam canção popular brasileira, a música instrumental e a música clássica. Ela é escritora, compositora, violoncelista e ela atua como instrumentista nas orquestras Petrobras Sinfônica e a Sinfônica da UFRJ. Parte importante do trabalho de Elê é difundir compositores populares e compositores contemporâneos. Walter Ribeiro e Elê têm em comum em suas trajetórias, além de atuar em uma ampla gama de estilos musicais, o fato de terem participado em edições do Prêmio Rádio MEC. Elê, em 2023, com Fantasia para Violoncelo e Pequena Orquestra, e Walter, um ano depois, em 2024, com Silvestre. Composição que teremos no próximo bloco e que recebeu o prêmio do voto popular como melhor tema instrumental do festival. Agora eu falo com vocês dois. Eu queria que vocês nos falassem sobre essas obras e sobre a experiência de participar em festivais, principalmente o Festival da Rádio MEC. Vocês acreditam, você, Walter e Elê, que os festivais incentivam a criação de obras, ou seja, vocês compõem mais ou compõem exclusivamente para aquele festival? Ele?
5: É um incentivo importantíssimo para nós compositores, né, que é onde nós somos vistos, ouvidos, e nosso nome também acaba conhecido no meio. Especialmente Fantasia para Violoncelo e Pequena Orquestra, não foi composto para a Rádio MEC, mas foi uma alegria imensa. Foi uma honra estar entre as semifinalistas, né?
3: Walter, obrigado, Elê.
4: Bom, Silvestre, que foi a música que foi premiada, foi uma música composta inspirada na natureza. Eu estava vivendo, inclusive, quando eu compus, um momento que eu estava observando muito esses animais silvestres que têm se aproximado muito das cidades. Então, o sariguê, que é aquele bichinho, e o sagui são dois animais que são bem exemplos dessa situação e receberam os títulos dos movimentos dessa música.
3: Walter, rapidinho, você é compositor, você é de origem baiana. A sua música, ela tem raízes baianas?
4: Tem, ela tem raízes baianas. Eu adoro o ritmo, eu gosto muito de compor a música muito ritmada e com variações melódicas que buscam esse ritmo, né?
3: Vamos conferir então, a seguir, Silvestre, Choro para Nora e Amigurumi. Se houver tempo, a gente vai traduzir essa palavra. Vamos a elas então?

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0: Esse é o Sala de Concerto, hoje abrindo espaço para a canção brasileira do Duo Metafonia. E nós acabamos de ouvir as composições de Walter Ribeiro, Amigurumi, essa em parceria com Pepe Donato, e Choro para Nora e Silvestre. Eu tenho tempo para perguntar ao Walter, rapidinho, Walter, Amigurumi, traduz para nós essa palavra.
1: Amigurumi é aquele bichinho de linha, de tricô, que as crocheteiras fazem. E uma pessoa muito especial, que é minha irmã, que aliás é cantora também, deve estar inclusive escutando a gente agora, ela fazia. E meu
0: Qual o
1: querido
0: nome
1: amigo,
0: dela?
1: Cássia.
0: Cássia, um abraço para você.
1: E meu querido amigo, é um amigo comum, Pepe Donato, escreveu uma letra, que foi praticamente essa daí que está aí, e eu musiquei para ela.
0: Obrigado, querido. Ele, uma das composições que nós ouvimos no bloco anterior foi dedicada a você. Ele, você também compõe, mas como instrumentista, você inspirou alguns compositores a escrever para você. Entre eles, Liduino Pitombeira, Alexandre Schubert, Maurício Carrilho e Walter Ribeiro e Maria de Cavalcanti. Um dia teremos um álbum com essas composições?
2: Sim, com certeza. Elas merecem.
0: Nós já temos um álbum? Como Duo
2: Ainda não.
0: Metafonia? Mas faz parte do projeto de vocês.
2: Sim, faz parte, inclusive, do meu projeto pessoal de instrumentista, como solo de violoncelo erudito, algumas canções, algumas músicas e outras canções fazem parte aí do nosso projeto com o Duo Metafonia.
0: Vamos aguardá-lo. Walter, agora com você. Em entrevista dada ao Sidney Ferreiro, nosso querido companheiro do Antena MEC, você contou que o violão é com frequência a base em suas composições. Nas suas parcerias, você atua mais como melodista ou como letrista? Ou, outra pergunta, em cima dessas, qual delas você se identifica mais?
1: Bom, Tony, eu costumo fazer letras e costumo fazer melodias em situações, inclusive, ao mesmo tempo, né?

0: Tem músicas que eu faço letra e música, inclusive no processo composicional, elas saem juntas, uma puxa um pouquinho mais do que a outra, mas a vida me colocou diante de vários parceiros letristas, então eu tenho feito muito mais melodias do que letras.
1: Muito obrigado. No próximo bloco, nós teremos parceria de vocês dois. O que nasce primeiro, nesses casos, a letra ou a música? Você já me contou, na prévia de entrarmos no ar, o que acontece com certas letras que chegam até você.
2: É porque eu sou poeta e já aconteceu algumas vezes, aconteceu de eu levar um poema, né, toda feliz para o Walter, e o Walter cortou boa parte do poema. Ele liga muito para tônica e para conjunção entre música e letra, e ele tem um grande domínio sobre isso, então eu aceito humildemente.
0: Eu preciso ajustar métricas, tônicas, com a melodia. A melodia, às vezes, ela sugere uma força maior naquela palavra, enfim, e aí a gente. Eu.
1: Mas, Walter, você não censura a ideia central da
0: De
1: poesia.
0: forma
1: Ah, que bom.
0: alguma.
1: Vou
0: De
1: ouvir
0: forma
1: isso.
0: alguma. O parceiro, meu Deus, o parceiro tem.
1: Vamos ao próximo bloco, então?
0: Vamos.
1: Azuis e Violetas, Hora H.

0: Esse é o Sala de Concerto, hoje abrindo espaço para a canção brasileira, Dudu Metafonia, o nosso convidado de hoje. Walter e Eli, vocês têm trabalhos com a canção popular, com a música instrumental, com a música de câmara e também a música orquestral. Essa pergunta é um pouco, talvez, profunda. O que em cada uma dessas vertentes vocês acreditam que aprendem e desenvolvem mais? Começam com Eli, por favor.
1: Bom, o meu próprio modo de tocar mudou muito desde que eu fiz um curso no SIGAM e aprendi música popular, né? Você enxerga as obras eruditas de outra forma. E uma vez me tornando compositora, se tornou também mais difícil tocar em orquestra porque eu fico ouvindo muito mais a obra, né? Influencia muito, tá? Eu busco essa junção há muitos anos e me interessa cada vez mais trazer essa parte rítmica e melódica e que seja acessível à escuta de todos, né? É essa minha resposta para você, Tony.
0: Walter.
2: Bom, eu venho do ambiente popular, minha música é uma música ritmada, é uma música que tem uma raiz, do povo mesmo, do recôncavo baiano, do samba da chula. Eu sempre admirei a música de concerto, mas tinha sempre uma distância ali. E hoje eu busco reduzir essa distância e tento fazer com que minha música se aproxime ao máximo da música de concerto, sem perder o contato com a música popular.
0: O que nasceu primeiro de vocês? Como foi que vocês se conheceram? Como é que se formou esse duo?
1: Durante a pandemia, eu fiz um projeto com poesia, fotografia e música e trouxe para ele dois cantores, Walter Ribeiro e Viviane Tosto, né? Foi bastante gente envolvida, gostaria de dizer o nome de todo mundo, não vai dar tempo. Mas o Poéticas em Bytes, ele está, inclusive, no YouTube, para quem puder dar uma olhadinha lá.
0: Muito obrigado, Ali. Vamos conferir então a seguir Desatino e Voo Livre.

0: Com o duo Metafonia, Walter Ribeiro, voz e violão, e Elê no violoncelo, tivemos Desatino e Voo Livre, composições de Walter Ribeiro e Elê. Esse é o Sala de Concerto, hoje abrindo espaço para a canção brasileira do duo Metafonia. Temos um pouquinho de tempo ainda para falar das parcerias de vocês. Poderia falar?
1: Sim, posso.
0: Walter Ribeiro.
1: Eu tenho, especialmente para essa apresentação de hoje aqui, eu tenho parcerias com o querido baiano Duda Veloso, que é um chorista. Eu tenho parceria com Léo Nogueira, que está no Japão, morando no Japão. Tenho parceria com alguns cariocas.
0: Léo Nogueira está fazendo o que no Japão? Compondo?
1: Ele está trabalhando com música, assim, compondo, gravando. Está morando lá, tocando a vida dele lá no Japão. Tem três músicas com Nuno Rau, queridíssimo amigo, poeta e letrista, com Luiz Henrique Pereira, também uma música aqui, e tem com Pepe Donato, Amigurumi, aquela música que a gente tocou no início, e com Elê, tem duas músicas aqui.
2: Mas Walter também é parceiro de Hélio Ribeiro, a quem eu sou extremamente grata por toda a ajuda.
0: Algum comentário ainda? Aproveitar o tempo que
2: Eu teria um
0: temos.
2: comentário que é que a gente também faz música infantil no trabalho Cirandaê, que está no Spotify.
0: Vamos ao bloco então, a seguir. Esse blues que finge não ter fim, valsa negra, vapor de mercúrio e receita do samba.

0: Enquanto Walter afina, a próxima música é Vapor de Mercúrio, seria o nosso clássico, é o que as pessoas mais gostam. Eu queria dizer que esse tema inicial de Vapor de Mercúrio, que foi a música onde tanto Nuno Rau quanto Walter Ribeiro me incentivaram a compor, foi dali que eu comecei a compor profissionalmente.
1: Isso foi quando, Elê?
0: 2020.
1: Recentemente. Vamos a ela então? Já estamos prontos? Vapor de Mercúrio, uma parceria Walter Ribeiro e Nuno Rau, e na sequência, Receita do Samba, também Walter Ribeiro e Léo Nogueira.

0: Esse é o Sala de Concerto, hoje apresentando a música autoral do Duo Metafonia. Tivemos então esse blues que finge não ter fim, Valsa Negra, Vapor de Mercúrio e Receita do Samba. Estamos nos aproximando do final do programa e peço a vocês dois que nos falem as formas que o ouvinte pode chegar até vocês, como encontrar vocês em redes sociais.
1: @metafonia.duo no Instagram e no YouTube, ao contrário, do Metafonia.
2: E o e-mail é metafonia.contato@gmail.
1: No Spotify, sigam o artista Walter Ribeiro e temos Infantil Cirandaê também.
0: Muitíssimo obrigado. Eu agradeço a Walter Ribeiro e a Lê pelo Duo Metafonia por esse Sala de Concerto surpreendente de hoje.
2: A
0: Muito
2: alegria
0: obrigado.
2: foi toda nossa, Tony. Muito obrigado, Rádio Mac. Muito obrigado a você.
1: Queria também dizer, é uma alegria conhecê-lo pessoalmente. Admiro muito seu trabalho. É uma honra estar na Rádio Mac. É um momento muito especial para a nossa carreira. E agradecer especialmente à Adriana também.
0: Adriana Ribeiro, nossa querida e sempre competente e prestimosa produtora. Eu sou Tony Villani e esse programa teve produção de Adriana Ribeiro, assistência de Carlos Soca, trabalhos técnicos de Rafael Napoleão, coordenação técnica de Felipe Chagas e Rafael Napoleão. Sonoplastia, Silas Mendes. Agradecemos aos ouvintes que nos acompanham pela rádio, internet e nas demais plataformas. Continue conosco em nossa programação e nós vamos encerrar Chega Nego, de Walter Ribeiro. Vamos nela?

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4: Up Jumpity Spring, de Fred Hubbard, com Pascoal Meirelles Sexteto.

0: Up Jumpin' Spring, de Fred Hubbard, com Pascoal Meirelles Sexteto.
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5: Cinco horas.
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0: Hoje, o Roda de Choro apresenta o álbum Irineu de Almeida e o Off-Clade, 100 anos depois. Produzido por Maurício Carrilho, com direção musical e pesquisa de Aquiles Moraes, Everson Moraes e Leonardo Miranda. O Off-Clade foi inventado na França em 1817. Tem um corpo parecido com o do saxofone e bocal como o do trombone. Seu nome significa serpente com chaves. Irineu de Almeida foi o mais célebre off-cladista brasileiro e também um compositor inspirado que iniciou na música o genial Pixinguinha. O músico e pesquisador Everson Moraes conta um pouco da história de Irineu Gomes de Almeida.
1: O Irineu de Almeida nasceu quando era conhecido naquela época como Freguesia do Pilar. Hoje em dia pertence ao município de Duque de Caxias. Ele nasceu no dia 23 de outubro de 1865. Eu descobri isso através de uns documentos que eu pesquisei na Igreja do Pilar, né, em Duque de Caxias. E lá foi possível encontrar o registro batizado do Irineu de Almeida. E ele faleceu no Rio de Janeiro em 22 de agosto de 1914. Eu estou falando essas datas porque até pouco tempo atrás não existiam essas datas. Se você pega na biografia do Choro, quando fala do Irineu, nunca tem as datas precisas, sempre são anos diferentes. Então consegui sacramentar essas datas, que eu acho que são um marco bem importante para um músico tão importante como foi o Irineu de Almeida. Então ele nasceu, onde hoje é Duque de Caxias, se mudou com a família para o Rio de Janeiro. A mãe dele era viúva, ele era negro, um início de vida provavelmente muito difícil, mas que em algum lugar lá ele encontrou uma banda de música e ele conseguiu começar

0: tocar, provavelmente nos anos 70, de 1800, e ele consegue estudar, estudou no Conservatório Imperial de Música aqui no Rio de Janeiro, se formou em harmonia, contraponto e fuga, e foi um grande músico, um músico que era disputado pelas companhias líricas, né, quando vinham fazer as óperas. Além de off-clédista, ele tocava trombone e bombardino. Então ele era um trombonista muito disputado naquela época. Fez parte da primeira formação do Corpo de Bombeiros, da banda do Corpo de Bombeiros, com Anacleto de Medeiros, convidado pelo Anacleto. Foi parceiro de Benjamin de Oliveira, é o primeiro palhaço negro do Brasil. Eles fizeram juntos várias operetas que foram apresentadas no Circo Spinelli, um circo muito importante dessa virada do século XIX para o século XX. É um grande compositor. Uma pena, a gente não conseguir encontrar mais músicas dele. Na minha pesquisa eu consegui encontrar 42 obras. Mas se você vai na hemeroteca, você olha as divulgações dessas operetas que o Irineu de Almeida fez em parceria com o Benjamin de Oliveira. Você vê que hoje tem a opereta Noiva do Sargento, com 42 números musicais do maestro Irineu de Almeida. Sabe, e isso assim, eram mais de 30 operetas. Imagina, cada uma dessa com 20, 30 músicas. É um número muito grande, mas isso se perdeu completamente.
1: Vamos começar o programa ouvindo São João Debaixo d'Água, de Irineu Gomes de Almeida, com Eberson Moraes ao off-clade, Aquiles Moraes no cornet, Leonardo Miranda na flauta, Lucas Oliveira ao cavaquinho, Yuri Bittar ao violão, Marcos Tadeu no pandeiro e Miguel Miranda no reco-reco.

0: Acabamos de ouvir o choro Pisca Pisca e a polca da Inéa. E antes ouvimos o tango brasileiro São João Debaixo d'Água, gravado originalmente em 1911 pelo grupo Choro Carioca, liderado pelo off-clidista e compositor Irineu Gomes de Almeida e integrado por Pixinguinha e Bonfilho de Oliveira. Os irmãos músicos Everson e Aquiles Moraes contam como Irineu de Almeida se tornou um farol para Pixinguinha.
1: O Irineu, como muitos músicos daquela época, passava por muitas dificuldades e ele foi abraçado pela família Viana, família do Pixinguinha. O pai do Pixinguinha, ele tinha pensão Viana, e o Irineu de Almeida viveu por muitos anos num dos quartos da pensão Viana com os dois filhos. Nessa época ele já era viúvo, ele com a mãe dele, né, a dona Generosa Gomes de Almeida, e viveu com a família do Pixinguinha. E foi aí que ele conheceu o Pixinguinha garotinho, provavelmente ali com 6, 7 anos. Ele viu que o Pixinguinha tinha uma musicalidade muito grande. Na verdade, aquela família era impressionante, né? A família Viana, assim, porque todo mundo foi músico, né? As irmãs cantoras, enfim.
2: Nisso que o Wesley falou da pensão Viana, né? Dessa casa do Pixinguinha, o pai do Pixinguinha recebia os músicos que vinham de fora também, né? Porque o Rio de Janeiro era a capital do Brasil, então todo mundo queria estar aqui, né? Queria chegar por aqui para tentar a vida como músico, né? Para se profissionalizar. E querendo ou não, era daqui que saía a coisa pro Brasil inteiro, né?
1: Ele forma com o Pixinguinha esse primeiro grupo, que é o Choro Carioca. E logo depois também convida o Pixinguinha pro primeiro trabalho dele também, que foi esse rancho chamado Filhas da Jardineira, que era um rancho carnavalesco, e que o Irineu de Almeida era o diretor musical. Então o Pixinguinha fazia parte da orquestra. E depois, enfim, eu acredito que o Irineu de Almeida provavelmente foi um farol, assim, na vida do Pixinguinha, porque, né, o Irineu de Almeida naquela época já era um grande compositor, já era um grande arranjador. Eu encontrei arranjos dele também no arquivo da banda do Corpo de Bombeiros. É um cara que já estava gravando muito naquela época. Além dessas gravações com o grupo Choro Carioca, ele tem gravações com o quarteto Luz de Souza, né? Também tem uma série de gravações, inclusive ele solando com Off-Clade. Tem vários documentos dele cedendo direitos das músicas dele para gravações de fim de bandas daquela época. Então, um cara que estava vivendo aquela coisa ali comercial da música. Então, eu acredito que o Pixinguinha se espelhou muito quando ele foi virar o arranjador que o Pixinguinha se tornou, o compositor, o músico que faz contrapontos, o gênio

0: que o Pixinguinha é, né? Teve uma inspiração muito grande pelo Irineu de Almeida.
1: Continuando Roda de Choro, vamos ouvir Mariana em Sarilho, um clássico do repertório chorístico. A palavra sarilho, hoje em desuso, significa confusão.

Acabamos de ouvir a valsa Irene, em arranjo de Paulo Aragão, com Eberson Moraes ao Offglade, Aquiles Moraes ao Flugelhorn, Leonardo Miranda na flauta, Lucas Oliveira ao cavaquinho, Yuri Bittar ao violão, Paulo Aragão no violão de oito cordas e Marcos Tadeu no pandeiro. E antes ouvimos o choro Mariana em Sarilho, todas registradas no disco Irineu de Almeida e o Offglade, 100 anos depois, gravado nos estúdios da Biscoito Fino. Música.

Everson e Aquiles contam como tiveram a ideia de gravar o disco Irineu de Almeida e Off Clade 100 anos depois, procurando uma sonoridade parecida com a do grupo Choro Carioca.

0: A ideia do disco surgiu num show do nosso grupo de choros matutos, que foi o show de inauguração da Casa do Choro, né, em 2015. Foi o quinto festival de choro, e dentro dessa programação do festival tinha a inauguração da Casa do Choro, e um convidado dos matutos seria o Leonardo Miranda. E o Leonardo Miranda é um grande pesquisador de choro, uma pessoa que conhece muito sobre esse repertório de choro, e eu tava usando o Off-Clade, foi a minha estreia com o Off-Clade nesse show. E depois do show ele me ligou, falou: poxa, que legal, você tá com o Off-Clade, eu tenho muito repertório do Irineu de Almeida, você não quer chegar aqui em casa pra gente tocar umas coisas e conversar um pouco? E aí eu fui na casa do Léo, enfim, ele mostrou um monte de partituras do Irineu, que eu conhecia talvez as principais obras, mas eu não conhecia mais profundamente. E aí fui pegando essas partituras e fui vendo que elas encaixavam perfeitamente no Off-Clade, assim, para estudar. Então, eu cada vez mais fui querendo pegar mais obras, mais partituras do Irineu de Almeida. E aí tinha aberto um edital da prefeitura para fazer um projeto de gravação. E aí me veio a ideia: por que a gente não pegar e gravar esse repertório do Irineu de Almeida? Então, eu escrevi o projeto, foi aprovado. E, enfim, conseguimos captar um recurso para fazer a gravação do disco. E aí a gente, né, numas reuniões a gente pensou: bem, como é que a gente vai fazer esse disco? Então a gente pegou essa formação lá do conjunto do Pixinguinha, do Choro Carioca, que era flauta, cornet e, tudo bem, naquela época tinha o Bombardino, mas também tinha o Off-Clade, né, que era o Irineu de Almeida, que foi o fundador do grupo. E a gente pensou no regional de choro, violão, cavaquinho e pandeiro. Então, se iniciou assim, foi o pontapé para a gente começar a gravar, pensar primeiro na formação.
1: E muito dessa ideia desse disco que a gente gravou vem inspirado no som desse conjunto, né? E como esses instrumentos dialogavam entre eles, né? Porque fica uma coisa de região, assim, muito definida de cada um, né? Você tem a flauta, que trabalha muito na região aguda, aí o trompete, que trabalha numa região média, e o off-clade, que trabalha numa região mais grave, né? Nessa época, o instrumento que era muito popular era o cornet, que é um trompete que é um pouco menor e tem um som um pouco mais doce, assim, e nesse disco eu até usei um instrumento desse, né? Eu tenho um, não é um instrumento de época igual ao off-clade, porque é um instrumento que ainda é fabricado, né, hoje em dia. A gente usou e buscou muita inspiração na sonoridade desse grupo, né, pra tocar. E essas gravações que eles deixaram é muito bacana, assim, você ver como que eles criavam, o quanto que eles estavam improvisando esses contrapontos ali o tempo todo, né.
2: Continuando Roda de Choro, vamos ouvir a polca Qualquer Pousa, de Irineu Gomes de Almeida, com Everson Moraes ao off-clade e participação de Maurício Carrilho no violão de sete cordas. Sua gravação original data de 1910 e é o único registro conhecido de solo de off-clade nos séculos 19 e 20.

0: O Chat Jaci, com participação de Maurício Carrilho no violão de sete cordas. Everson nos conta como foram criados os arranjos do disco.
1: Os arranjos a gente foi criando meio que de forma espontânea. Conforme a gente foi fazendo os ensaios para a gravação, os arranjos foram surgindo meio de forma improvisada, umas coisas que a gente tinha de músicas do Irineu que ele gravou. Eu tirei os contrapontos, toquei os contrapontos originais. Tinha algumas músicas que tinham os contrapontos do Pixinguinha, que eu fiz os contrapontos do Pixinguinha também, que eram bem bacanas e bem desafiadores também pro Off-Clade.
0: Continuando Roda de Choro, vamos ouvir a polca O Lico Sorrindo, de Irineu Gomes de Almeida.

0: Acabamos de ouvir o tango brasileiro Aí, Morcego, com Antônia Adnet, Cecília Moraes, Joana Adnet, Mário Adnet e Miguel Miranda no coro. E a valsa despedida em arranjo de Maurício Carrilho, com participação de Beatriz Stutz no clarinete e Tiago Osório na tuba. E antes ouvimos o Lico sorrindo, com Everson Moraes ao off-clade, Aquiles Moraes no cornet, Leonardo Miranda na flauta, Lucas Oliveira ao cavaquinho, Yuri Bittar ao violão e Marcos Tadeu no pandeiro. Everson e Aquiles falam sobre a pesquisa de repertório para o disco Irineu de Almeida e o off-clade, 100 anos depois, e sobre sua importância para as futuras gerações.
1: Essa pesquisa de repertório, primeiro ela começou no acervo pessoal do Léo Miranda, e a gente foi expandindo essa pesquisa para o acervo da Casa do Choro, para o acervo da Banda do Corpo de Bombeiros, que é onde o Irineu tocou por muitos anos. A Biblioteca Nacional, também a gente fez pesquisas lá. Alguns acervos particulares, tem um acervo também do Instituto do Piano Brasileiro. E a gente conseguiu reunir uma quantidade de músicas bem relevante, né, porque se conhecia do Irineu. E a gente foi fazendo essas edições. O projeto também, ele visava lançar um caderno de partituras. Então a gente convidou o Maurício Carrilho, Paulo Aragão, para fazer as revisões também junto com a gente, de melodias e harmonias. E a gente lançou esse caderno de partituras com essa obra completa até então. Porque quando você está lidando com esse compositor, falecido há mais de 100 anos, cada vez que aparece um arquivo novo, uma coisa que fica disponível, tem uma peça lá, uma coisa.
2: E o Maurício também participou como diretor musical também do disco. Então a gente teve essa honra e eu acho que não poderia ser outra pessoa, né? Porque de certa forma ele foi a pessoa que plantou essa sementinha, né, na gente, para ter essa curiosidade. E o Maurício, né, o Maurício Carrilho, enfim, todos os professores lá da Escola Portátil são muito importantes na nossa história, na nossa trajetória, assim, porque eles sempre incentivaram muito a gente nessa coisa da pesquisa, de buscar. E a gente via, assim, o amor, a dedicação que eles fazem esse trabalho, né, sempre fizeram. E em todos os projetos na Escola Portátil, na Casa do Choro, então assim, sempre foi muito inspirador, né, pra gente. Então a gente tem essa missão, né, de pesquisar e também deixar esse um pouco de fruto desse trabalho para as futuras gerações também, né.

vamos terminar o Roda de Choro, que apresentou o álbum Irineu de Almeida e Warfclade 100 anos depois. Produzido por Maurício Carrilho, com direção musical e

Pesquisa de Aquiles Moraes, Everson Moraes e Leonardo Miranda. Ouvindo uma gravação exclusiva da polca Suzana, realizada nos estúdios da Rádio MEC, com Everson Moraes ao off-clade e Aquiles Moraes no trompete.

Encerramos o Roda de Choro em homenagem ao compositor e off-clidista Irineu Gomes de Almeida, ouvindo a polca Susana, gravada nos nossos estúdios com Aquiles Moraes no trompete e Everson Moraes ao off-clide. Roda de Choro é uma realização da Rádio MEC, com produção e roteiro de Samanta Ribeiro, operação de áudio de Rafael Napoleão, sonoplastia de Silas Mendes e coordenação de produção de Adriana Ribeiro. Este programa contou com pesquisa realizada na discoteca das rádios MEC Nacional e no site da Casa do Choro. Eu sou Raquel Ricardo e espero você no próximo Roda de Choro.

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1: Dromedares, de Domênico Botelho, com o Domênico Botelho Ensemble.

0: Dromedares, de Domênico Botelho, com o Domênico Botelho Ensemble.
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1: Meu amigo Carlos Heitor Coni disse um dia numa entrevista a seguinte frase: o escritor é sempre contra o homem. Eu, que sou escritor, ao ler aquilo estranhei. Como assim? Mas Coni explicou que, em certa época, passou 20 anos sem escrever nada, porque durante todo aquele tempo ele estava vivendo. E eu acabei concordando. Escrever e viver são coisas opostas. Por quê? Porque ao escrever nós escoamos para o papel a água que é excessiva, que nos encharca, ou talvez a água que não ousamos provar. E assim, escravos, carregando nossos potes para despejá-los na fonte da fantasia, corremos o risco de secar.
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1: Seis horas em ponto. Ótima quarta-feira, 15 de julho de 2026. Eu sou Raquel Ricardo e vamos juntos até às 10 horas. E a seguir, os primeiros sons da manhã, em Áurea Música.

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1: E começamos com Laudo Novella, Sia Cantata, anônimo do século XIII, conjunto harmonioso, encanto, direção Franco Rodicchia.

0: Na Rádio MEC, Laude Novela, Sia Cantata, anônimo do século XIII, conjunto Harmonioso Encanto, direção Franco Radicchia. 6:09, Rádio MEC, clássica e atual.
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0: Pax in nomine Domini de Macabri, conjunto Codex Santissima, Viela de Arco, Pedro Rácio Manovais.

Nahadjumek, Pax in Nomine Domini, de Macabri, conjunto Codex Santíssima, Viela de Arco, Pedro Rácio Novaes. 6:12, Rádio MEC clássica e atual. Ótima quarta-feira, 15 de julho de 2026 para todos nós. Seguimos com Brunette Je Vous Ai Aimé, Anônimo do século XV, conjunto Micrólogos, direção Patrícia Bovee.

0: Na Rádio MEC, Burnetes de Vuzayamé, Anônimo do Século XV, Conjunto Micrólogos, direção Patrícia Bove, 6 horas e 18 minutos.
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0: Dame Plaisant, de Matheus de Perúzio, Conjunto Mala Púnica, direção Pedro Memesdorf.

0: horas e 23 minutos.
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0: Usque quo domini Jesus Cande Pré, conjunto La Chapelle Royale, direção Felipe R. Vega.

0: na Rádio MEC, Usque Quo Domini, de Josquin des Prez, conjunto La Chapelle Royale, direção Philippe Revegue. 6:31, um ótimo dia para todos nós.
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0: Bela Fiore Dança, anônimo do século XIV, conjunto Aquel Trobar, direção Antônio Toralba.

0: Na Rádio MEC, Belfior é dança anônimo do século XIV, conjunto Aquel Trobar, direção Antônio Toralba. 6 horas e 34 minutos.
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0: Ave Maris Estela, de Guillaume Dufay, conjunto La Reverdy, direção Cláudia Cafagni.

0: Na Rádio MEC, Ave Maris Estela, de Guillaume de Fé. Conjunto La Reverdy, direção Cláudia Cafanhe. 6:40.
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0: Saltarello em Sol, anônimo do século XVI. Conjunto Tasto Solo, direção Guilherme Pérez.

Na Rádio MEC, Saltarello em Sol, anônimo do século XVI. Conjunto Tasso Solo, direção Guilherme Pérez. 6h43. E seguimos o programa Áurea Música com Una Sonosa Porfia, de Juan de Lencina, soprano Montserrat Figueiras, La Capella Real de Catalunha e Esperium 20, direção Jordi Savall.

Da Rádio MEC, Una Senhora Porfia, de Juan de Lencina, soprano Montserrat Figueiras, La Capella Real de Catalunha, e Hesperium 20, direção Jordi Savall. 6:50, e na sequência, Lazaïdi de Pancrace Royer, Cravo, Jean Rondeau.

0: Muito bem, assim encerramos o programa Áurea Música desta manhã com Lazaide de Pancrace Royer, cravo Jean Rondeau.
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2: Em meados de 1960, o poeta João Cabral de Melo Neto jantava na Fiorentina, no Leme, aqui no Rio, com seus colegas Fernando Pessoa Ferreira e Félix de Ataíde, também pernambucanos como ele. Em certo momento, ouviu-se um rumor na varanda e João Cabral perguntou o que estava acontecendo. "É o Chacrinha que acabou de chegar", informou Fernando. "Chacrinha? Quem é Chacrinha?" Quis saber João Cabral. "É um apresentador de TV muito famoso", lhe disseram. João Cabral era cônsul do Brasil em Barcelona há muitos anos e vinha raras vezes ao Rio. Estava completamente por fora do que acontecia aqui e por isso nunca ouvira falar no Chacrinha. E mesmo que tivesse ouvido, não podia ver ninguém mais diferente de Chacrinha do que João Cabral de Melo Neto. João Cabral fazia uma poesia grave, desidratada, altamente cerebral. As palavras eram de pedra, os cães eram sem plumas e as facas eram só lâminas. Já Chacrinha, o divino palhaço, era uma espécie de barroco em Technicolor, embora a TV ainda fosse em preto e branco. Em seu programa, buzinava os cantores, atirava bacalhau para a plateia e promovia concurso de comer barata. Os comunicólogos ainda não tinham descoberto como símbolo do mau gosto genial. O fato é que Chacrinha entrou ventando pela Fiorentina, cercado de 10 ou 15 assessores. Ao passar pela mesa de João Cabral, estacou, olhou fixamente para aquele homem. Então abriu os braços e exclamou: "Cabral!" O poeta levou um susto, mas não deixou a bola cair. "Abelardo!" respondeu. Os dois se abraçaram aos soluços. O poeta João Cabral de Melo Neto e o apresentador Abelardo Chacrinha Barbosa tinham sido colegas de ginásio no Colégio Marista, no Recife. Não se viam há mais de 30 anos, mas agora tinham acabado de se reencontrar, se reconheceram e se jogaram nos braços um do outro. É o Brasil.
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4: Sete horas e 2 minutos, mais uma vez um excelente dia para você. Hoje é quarta-feira, 15 de julho de 2026, e a seguir tem música e informação em Manhã MEC FM.
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4: Começamos com o prelúdio dos trompetes, canção e coro da tragédia lírica Psique, de Jean-Baptiste Lully, coro e orquestra do Festival de Música Antiga de Boston, direção Paul Odette e Stephen Stubbs.

0: Na Rádio MEC, prelúdio dos trompetes, canção e coro da tragédia lírica Psiquê, de Jean-Baptiste Lully, coro e orquestra do Festival de Música Antiga de Boston, direção Paulo Detter e Steven Stubbs. 7:09. Quarta-feira no Rio de Janeiro, de sol com algumas nuvens, não chove. Aqui no centro, 17 graus. Brasília tem sol com muitas nuvens à tarde. À noite, o céu ainda fica com muita nebulosidade, mas não chove. Agora, 26 graus. Belo Horizonte, dia de sol com névoa fraca agora de manhã, sem previsão de chuva. Neste momento, 22 graus. Fortaleza, sol com algumas nuvens e chuva passageira durante o dia. Noite, tempo firme. Agora é 29 graus.
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Seguimos com Canon e Giga em Ré maior de Johann Pachelbel. Conjunto Voice of Music, direção Annette von Prosdey.

na Rádio MEC, Canon e Giga em Ré maior de Johann Pachelbel, conjunto Voice of Music e direção Annek van Prosdey. 7:15, um excelente dia para todos nós. Bourré, Gigue, Gavotte, da suíte em Fá maior de Antonin Luzzi. Alaúde barroco, José Miguel Moreno.

0: na Rádio MEC, Bourré, Gigue, Gavotte, da suíte em Fá Maior, de Antonin Luzzi, alaúde barroco, José Miguel Moreno. Trabalhadores nascidos em setembro e outubro recebem abono salarial. Valor do benefício varia de R$ 136 a R$ 1.621, conforme a quantidade de meses trabalhados em 2024. O calendário segue de forma escalonada ao longo de 2026, de acordo com o mês de nascimento. Saiba mais em agenciabrasil.ebc.com.br.
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0: Andante do Concerto para órgão número 7 em Si bemol maior, de Georg Friedrich Händel. Solista Simon Preston, Orquestra de English Concert, direção Trevor Pinnock.

0: Na Rádio MEC, andante do concerto para órgão número 7 em si bemol maior, de Georg Friedrich Händel, solista Simon Preston, orquestra de English Concert e direção Trevor Pinnock. 7:27. Rodoviários do Rio participam de audiência de conciliação. Categoria reivindica 12% de reajuste e auxílio alimentação de R$ 1.000. Saiba mais em agenciabrasil.ebc.com.br.
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0: Salve Regina, de Giovanni Sanchez, Ensemble Artaserse, contra tenor e direção Felipe Jarrusquet.

0: Narrádio MEC, Salve Regina, de Giovanni Sánchez, Ensemble Artaserse, contratenor e direção Felipe Jarruski. 7:31.
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3: Mais de 3 décadas de produção do artista Vicky Muniz estão reunidas na exposição A Olho Nu, em cartaz no CCBB do Rio, de 20 de maio a 7 de setembro. A retrospectiva apresenta desde trabalhos tridimensionais do início da carreira até séries fotográficas e obras recentes, marcadas pela investigação entre imagem, matéria e percepção. A mostra poderá ser visitada de quarta a segunda, das 9 da manhã às 8 da noite. Do Rio de Janeiro, Jansen Campos, para a Rádio MEC, clássica e atual.
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0: Seguimos com a sonata número 6 em Ré maior, de Joseph Bodin de Bois Mortier, conjunto Le

0: Na Rádio MEC, sonata número 6 em Ré maior, de Joseph Baudin de Boismortier. Conjunto Le Petit Trianon, direção Olivier Riel. Rio de Janeiro funde secretarias de Agricultura e de Pesca. Finalidade é conter gastos e reduzir a máquina administrativa. Detalhes em agenciabrasil.ebc.com.br.
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0: Danse Soleil de Clément Janicant, flauta transversa renascentista Johanna Batz, harpa renascentista Claire Pigagnol.

0: Narrativa Mackey, Dansole Soleil, de Clément Janicant, flauta transversa renascentista, Johanna Bartz, harpa renascentista, Claire Piganiol. 7h45, Rádio Mackey, clássica e atual.
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0: Concerto para violino em Ré maior de Antônio Vivaldi, orquestra Lincognite, solista e direção Amandine Baillet.

0: De Antônio Vivaldi, orquestra Lincoln, solista e direção Amandine Baier. 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
0: Sonata para Santo Agostinho, de Benedikt Aufschneider. Conjunto Ars Antiqua Áustria, direção Gunnar Letzbach.

0: Na Rádio MEC, sonata para o Santo Agostinho, de Benedict Aufschneider, conjunto Ars Antigua Áustria, direção Gunnar Letzbauer.
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3: 8:04, seguimos com Allegro do Concerto Grosso em Si Menor, de Georg Friedrich Händel. Capela Istropolitana, direção Richard Edlinger.

0: Na Rádio MEC, Allegro do Concerto Grosso em Si Menor, de Georg Friedrich Händel. Capela Estropolitana, direção Richard Edlinger. Brasil chama a tarifa dos Estados Unidos de injusta em nova reunião. Governo intensifica diálogo antes de decisão final de Trump. Detalhes em agenciabrasil.ebc.com.br.
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0: Alemanda Corrente Gavotta, do trio Sonata número 15 em Ré maior, de William Boyce. Conjunto The Parlor of Instruments, direção Peter Holman.

0: Na Rádio MEC, Alemanda Corrente Gavotta, do trio Sonata número 15, em Ré maior, de William Boyce, conjunto The Parlor of Instruments, direção Peter Holman. 8 horas e 16 minutos. Brasil chama tarifa dos Estados Unidos de injusta em nova reunião. Governo intensifica diálogo antes de decisão final de Trump. Detalhes em agenciabrasil.ebc.com.br.
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0: Alla que o Maive possa da ópera Ciro, Rei da Pérsia, de Joseph Martin Krauss. Mezzo-soprano Monica Group. Orquestra Barroca de Helsinki e a regência de Apo Hakkinen.

0: Na Rádio MEC, Allegro, do trio Sonata número 7, em Fá Maior, de Christoph Willibald Gluck. Conjunto Aura Musicale, direção Ballads Mater. Polícia Federal faz operação contra supostas fraudes envolvendo crédito consignado. Investigação apura se esquema dificultava a quitação de dívidas por consumidores. Detalhes em agenciabrasil.ebc.com.br.
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0: Seguimos com a área Kio Maive Possa, da ópera Ciro, Rei da Pérsia, de Joseph Martin Kraus, mezzo-soprano Mônica Grupp, orquestra barroca de Helsinki, a regência de Apo Hakkinen.

0: Na Rádio MEC, ária que o Maive possa da ópera Ciro, Rei da Pérsia, de Joseph Martin Kraus. Mezzo-soprano Mônica Grupp, Orquestra Barroca de Helsinki e a regência de Apo Hakkinen. Mais de 54% dos graduandos já abandonaram o curso para cuidar dos filhos. Estudo revela elevado grau de vulnerabilidade social dos estudantes de graduação. A taxa de discentes vivendo sem nenhum rendimento é de 16,1%. Saiba mais em agenciabrasil.ebc.com.br.
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0: Allegro do Concerto para Flauta em Ré Maior, de Niccolò Iommelli. Conjunto Hauser Musitz, solista e direção Carlo Ipata.

0: Na Rádio MEC, Allegro do Concerto para Flauta em Ré Maior, de Nicolò Iommelli, conjunto Hauser Music, solista e direção Carlo Ipata.
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3: A exposição Carmen Portinho, Modernidade em Construção, revisita a trajetória de uma das grandes pioneiras do modernismo brasileiro. Engenheira, urbanista e militante feminista, Carmen foi central na luta por direitos, cultura e liberdade no século XX. A mostra reúne documentos, obras e instalações que dialogam com seu legado. Em cartaz no Man Rio, até 23 de agosto. Do Rio de Janeiro, Jansen Campos, para a Rádio MEC, Clássica e Atual.
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0: Muito bem, 8 horas e 36 minutos. Ótima quarta-feira, 15 de julho de 2026 para todos nós. Seguimos então Manhã MEC FM com Vivace Allegro, do Concerto Grosso número 3 em Si bemol maior, de Pietro Locatelli. Orquestra Concerto Köln e a regência de Werner Hart.

0: Na Rádio MEC, Vivace Allegro, do Concerto Grosso, número 3, em si bemol maior, de Pietro Locatelli. Orquestra Concerto Köln e a regência de Werner Hart. Série que celebra 90 anos da Nacional destaca Rainhas do Rádio. Edição inédita relembra a rivalidade entre Emilinha Borba e Marlene. 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
0: Minueto da Sinfonia número 94 em Sol, Surprise, de Joseph Haydn, Orquestra Filarmônica de Berlim, a regência de Karl Richter.

0: Na Rádio MEC, minueto da Sinfonia número 94 em Sol, Surprise, de Joseph Haydn, Orquestra Filarmônica de Berlim, a regência de Karl Richter. Pesquisa mostra persistência da violência contra crianças no país. Maioria defende diálogo, mas agressões ainda são frequentes. 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
0: Grande duo para harpa e piano, com duas trompas em Mi bemol maior, de Jan Ladislav Dussek. Solistas Jana Buskova e Josef Jala.

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1: 9:02, mais uma vez, bom dia para você. Seguimos com a abertura Noite de Maio de Rimsky-Korsakov, Orquestra Filarmônica de Roterdã e a regência de David Zimmermann.

0: 9:11.
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0: Krakowiak, dança polonesa Opus 14 para piano e orquestra de Chopin. Piano Arthur Moreira Lima, Orquestra Filarmônica da Bulgária e a regência de Dmitri Manolov.

0: Muito bem, na Rádio MEC, Krakowiak, Dança Polonesa, Opus 14, para piano e orquestra de Chopin. Piano Arthur Moreira Lima, Orquestra Filarmônica da Bulgária e a regência de Dmitri Manilov. 9:27.
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3: O musical Piaf, Eu Não Me Arrependo, acompanha a trajetória da cantora francesa Edith Piaf, da infância marcada pela pobreza ao reconhecimento internacional. A atriz Laila Garran interpreta sucessos como La Vie en Rose e Non, Je ne regrette rien, acompanhada por uma orquestra ao vivo e elenco de 12 atores. A temporada de Piaf acontece de 10 de outubro a 1º de novembro no Teatro Riachuelo. Do Rio de Janeiro, Jansen Campos, para a Rádio MEC, clássica e atual.
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0: 9:29. Seguimos com a Sinfonia em Sol Maior de Lalo, Orquestra Sinfônica da Basileia e a regência de Giancarlo Andretta.

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1: 2026, 100 anos de Milton Santos.
0: O geógrafo Milton Santos nasceu no dia 3 de maio de 1926 em Brotas de Macaúbas, cidade do sertão baiano. Filho de professores, Milton começou os estudos ainda em casa com os pais. Reconhecido como o maior geógrafo brasileiro, Santos formou-se em Direito, mas dedicou-se principalmente a lecionar a matéria nas escolas baianas. Milton foi um importante pesquisador, responsável por uma produção acadêmica que revolucionou a forma de pensar o espaço e sua relação com os indivíduos. Sua abordagem da geografia, de caráter humanista, buscava dar conta não só do estudo e da compreensão do espaço, mas também das relações e das disputas humanas que o modificavam ou eram modificadas por ele. Em uma entrevista concedida a Roberto Dávila, gravada em 1998, Milton Santos explicou o seu conceito de geografia humana.
2: O que é a geografia humana?
3: Eu acho que a gente podia dizer, resumindo, existe a Terra, né, o planeta, existe a humanidade. Uhum. Né? Então, a geografia humana trabalha relações entre a humanidade, as frações da humanidade, uhum, e as frações do planeta. Como o homem tira partido das condições presentes em cada área, como o homem modifica essas áreas, como essas áreas influem na vida das sociedades. Então, é a própria história realizada em lugares que a geografia humana trabalha. Né? Uhum. E acho que é essa que é o centro do trabalho de um geógrafo humano.
2: Quer dizer, não deixa de ser um trabalho filosófico também?
3: Acaba sendo, porque obriga uma reflexão sobre o papel do homem, sobre o que ele faz, sobre o que ele faz bem ou menos bem, sobre o que ele poderá fazer. Por conseguinte, a ideia de futuro fica sempre presente. Quer dizer, não nos contentamos com ver o que está, mas o que pode vir a partir desse esforço do homem frente às condições que ele encontra numa dada área do mundo.
1: ...2026, 100 anos de Milton Santos.
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8: 10h02, muitíssimo obrigado, Raquel Ricardo, e para todos nós, uma excelente manhã de quarta-feira, 15 de julho de 2026. Sou o Dr. Villani, ficamos juntos até as 14h. Você ouve agora a Roca de Ouro, poema sinfônico, opus

Rocha de Ouro, poema sinfônico, opus 109, de Antonín Dvořák, Orquestra Filarmónica de Londres e regência de Alexander Rambari. Rádio MEC, clássica e atual, 10h30. Burlesque em ré menor de Richard Strauss. Piano Bertrand Chamayoux e Orquestra da Academia de Santa Cecília de Roma, a regência de Antônio Papano.

Burlesque em Ré menor de Richard Strauss. Ao piano, Bertrand Chabanhou e Orquestra da Academia de Santa Cecília e a regência de Antonio Papano. Rádio MEC 10:50. Concerto para violino em Ré maior, opus 61 de Beethoven. Violino Guido Kremer e Orquestra de Câmara da Europa Galante. Regência de Nicolaus Hanoncourt.

Concerto para violino em Ré maior, opus 61 de Beethoven. Violino Guido Kremer e Orquestra de Câmara da Europa Galante. A regência de Nikolaus Hanoncourt. 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São 11h33. Suíte número 2 para flauta e jazz piano trio de Claude Bollinger, quarteto Roselli.

0: Suite número 2 para flauta e jazz piano trio de Claude Bolingo com o quarteto Roseli.
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0: Valsa Great Crash Collision de Scott Joplin. Tuba Tommy Johnson, flauta Jean-Pierre Rampal, piano John Steele Ritter, percussão Charlie Mayne e Gordon Gottlieb.

0: Vão ser Great Crash Collision de Scott Joplin, tuba Toby Johnson, flauta Jean-Pierre Rampal, piano John Steve Ritter, percussão Charlemagne Gordon Gottlieb. Encerrando o Manhã Mac FM de hoje, muito obrigado pela sua audiência. Sou o Tony Villani. Eu volto em instantes com mais um Concerto Mac. Até já.
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0: Meio-dia e um.
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0: Boa tarde a todos. Quarta-feira, 15 de julho de 2026. O destaque do concerto MEC de hoje vai para o maestro Zubi Mehta. Completou seus 90 anos de idade no dia 29 de abril de 2026. Começamos o programa com a abertura Cavalaria Ligeira de Franz von Zuppe, Filarmônica de Viena e a regência de Zubi Mehta. Para todos, um bom concerto, Mac.

0: Abertura, Cavalleria di Gira, de Franz von Zuppé, com a Filarmônica de Viena, a regência de Zubi Mehta, o maestro homenageado no programa de hoje.
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0: Boa tarde a todos, meio-dia e 9. Seguimos agora com um concerto para violino e orquestra em Ré maior, opus 35 de Tchaikovsky. Violino Itzhak Perlman, Filarmônica de Israel e a regência de Zubi Mehta.

0: Concerto para violino e orquestra em Ré Maior, opus 35 de Tchaikovsky, violino Itzhak Perlman, Filarmônica de Israel, a regência do maestro Zubi Mehta, em destaque no concerto MEC de hoje.
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0: Boa tarde a todos, meio-dia e 44, vamos chegar ao final do programa com Pelléas et Mélisande, opus 80 de Fauré, Filarmônica de Israel e a regência do maestro Zubi Mehta.

0: Encerramos o concerto MEC de hoje e a sua homenagem ao maestro Zubi Mehta com Pélléas et Mélisandes, opus 80 de Fauré, Orquestra Filarmônica de Israel. Muito obrigado pela sua audiência. Esse foi o concerto MEC de hoje. Eu sou o Tony Villani. Eu volto em instantes com mais um Clássicos do Ouvinte.
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1: Meu amigo Carlos Heitor Coni disse um dia numa entrevista a seguinte frase: o escritor é sempre contra o homem. Eu, que sou escritor, ao ler aquilo estranhei. Como assim? Mas Coni explicou que, em certa época, passou 20 anos sem escrever nada, porque durante todo aquele tempo ele estava vivendo. E eu acabei concordando. Escrever e viver são coisas opostas. Por quê? Porque ao escrever nós escoamos para o papel a água que é excessiva, que nos encharca, ou talvez a água que não ousamos provar. E assim, escravos, carregando nossos potes para despejá-los na fonte da fantasia, corremos o risco de secar.
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3: Uma hora e três minutos.
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3: Boa tarde a todos e bem-vindos ao Clássicos do Ouvinte, quarta-feira, 15 de julho de 2026. Sou Tora Villani e esse é o Clássicos do Ouvinte, começando agora com um pedido de Henrique Luiz Azevedo, de Copacabana, no Rio de Janeiro. Henrique, você começa o programa com o seu pedido, a abertura da ópera Mitridate, Re di Ponto, de Mozart, conjunto Le Talon Lyrique, a direção de Christophe Rousset.

0: Em Clássicos do Ouvinte, pela Rádio MEC, tivemos a abertura da ópera Mitridate, Re di Ponto, de Mozart, conjunto Le Telon de Rique, direção de Christophe Rousset, pedido de Henrique Luiz Azevedo, de Copacabana, no Rio de Janeiro.
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0: Vamos ouvir a seguir o próximo pedido de Joana Cristina Maia, da capital mineira Belo Horizonte, concerto para harpa e orquestra de câmara em Mi bemol maior, de Jan Ladislav Dussek, solista Dagmar Patilova, conjunto e musici de Praga, direção de Radomil Elitska.

0: Concerto para harpa e orquestra de câmara em Mi bemol maior de Jan Ladislav Dussek, solista Dagmar Platilova, conjunto e música de Praga, a direção de Radomil Eliska, foi um pedido de Joana Cristina Maia, de Belo Horizonte.
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0: Boa tarde a todos, 1h24. Vamos ao próximo pedido, concerto para violino em Dó Maior, de Johann Stabitz. Violino Thomas Furry e a camerata Bern, foi um pedido de Tomás de Souza Júnior, de Campo Grande, no Rio de Janeiro.

0: Concerto para violino em Dó Maior de Johann Stamitz, violino Thomas Fury e a Camerata Bern foi um pedido de Tomás de Souza Júnior, de Campo Grande, no Rio de Janeiro.
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0: Muito boa tarde a todos. 1h40, vamos ao pedido da ouvinte Jovelina de Jesus Almeida, de Botafogo, no Rio de Janeiro. Jovelina, vai o seu pedido, Poudre d'Or, valsa de Erik Satie, e ao piano Philippe Entremont.

0: Poudre d'or, valse de Eric Satie, ao piano Philippe Entremont, pedido de Jovelina de Jesus Almeida, de Botafogo, no Rio de Janeiro.
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0: Uma hora e 46, boa tarde a todos. Vamos ao último pedido da tarde de hoje. Gerson Pereira, de Nova Iguaçu, no Rio de Janeiro, vai ao seu pedido e você encerra o programa com ele. A serenata número 6, em Ré maior. Serenata noturna, de Mozart. Orquestra de Câmara Inglesa e a regência de Draffen Tate.

0: e aproveite bem essa tarde. Até amanhã.
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4: Em meados de 1960, o poeta João Cabral de Melo Neto jantava na Fiorentina, no Leme, aqui no Rio, com seus colegas Fernando Pessoa Ferreira e Félix de Ataíde, também pernambucanos como ele. Em certo momento, ouviu-se um rumor na varanda e João Cabral perguntou o que estava acontecendo. É o Chacrinha que acabou de chegar, informou Fernando. Chacrinha? Quem é Chacrinha? Quis saber João Cabral. É um apresentador de TV muito famoso, eles disseram. João Cabral era cônsul do Brasil em Barcelona há muitos anos e vinha raras vezes ao Rio. Estava completamente por fora do que acontecia aqui e por isso nunca ouvira falar no Chacrinha. E mesmo que tivesse ouvido, não podia ver ninguém mais diferente de Chacrinha do que João Cabral de Melo Neto. João Cabral fazia uma poesia grave, desidratada, altamente cerebral. As palavras eram de pedra, os cães eram sem plumas e as facas eram só lâminas. Já Chacrinha, o divino palhaço, era uma espécie de barroco em Technicolor, embora a TV ainda fosse em preto e branco. Em seu programa, buzinava os cantores, atirava bacalhau para a plateia e promovia concurso de comer barata. Os comunicólogos ainda não tinham descoberto como símbolo do mau gosto genial. O fato é que Chacrinha entrou ventando pela Fiorentina, cercado de 10 ou 15 assessores. Ao passar pela mesa de João Cabral, estacou, olhou fixamente para aquele homem, então abriu os braços e exclamou: Cabral! O poeta levou um susto, mas não deixou a bola cair. Abelardo! Respondeu. Os dois se abraçaram aos soluços. O poeta João Cabral de Melo Neto e o apresentador Abelardo Chacrinha Barbosa tinham sido colegas de ginásio no Colégio Marista, no Recife. Não se viu há mais de 30 anos, mas agora tinham acabado de se reencontrar, se reconheceram e se jogaram nos braços um do outro. É o Brasil.
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2:03. Uma boa tarde para você, ouvinte da Rádio MEC Clássica e Atual. Boa tarde, Tony Villani, ele volta amanhã a partir das 10 da manhã. Eu sou Rui Vasconcelos e vamos juntos até as 18 horas com esta nova edição de Grandes Clássicos desta quarta-feira, 15 de julho de 2026. Vamos iniciar ouvindo de Gaetano Donizetti, abertura da ópera Dom Pasquale, com a Orquestra Sinfônica de Londres e a regência de Sarah Caldwell.

Com Sarah Caldwell à frente da Orquestra Sinfônica de Londres, ouvimos a abertura da ópera Dom Pasquale, de Donizetti. 2:11. 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Seguindo grandes clássicos, vamos ouvir agora Sexteto para Instrumentos de Sopro, em Mi Bemol Maior, opus 71 de Beethoven. Conjunto Mozart Fiat e a direção de Charles Neidisch.

0: Sexteto para instrumentos de sopro, em Mi bemol maior, opus 71 de Beethoven. Conjunto Mozart e a direção de Charles Nidish. 2:30.
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3: O guitarrista Vitor Biglioni comemora 5 décadas de trajetória com uma exposição inédita sobre sua carreira. A mostra reúne vídeos, pôsteres, instrumentos e registros de parcerias históricas, com nomes como Gal Costa, Milton Nascimento e Cássia Eller. O público também poderá ver o famoso duelo musical entre Biglioni e Gal Costa, que viralizou na internet. A exposição vai de 15 de maio a 17 de julho, na Casa Tal Brasil, e fica na rua Joaquim Silva, número 77, na Lapa.
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0: Seguindo Grandes Clássicos, vamos ouvir agora de Chopin. Sonata para violoncelo e piano em Sol menor, opus 65, com o violoncelista Yo-Yo Ma e o pianista Emmanuel Ax.

0: Sonata para violoncelo e piano em sol menor, opus 65 de Chopin, violoncelo Yo-Yo Ma e o piano de Emmanuel Ax.
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4: Três horas e dois minutos, uma boa tarde para você, ouvinte da Rádio MEC, clássica e atual. Vamos ouvir agora de Karl Heitner, Concerto para Flauta e Orquestra em Ré Maior, Opus 283. Flauta, Emanuel Parrut, acompanhado pela Orquestra de Radiofusão de Munique e regência de Ivan Repuzit.

Concerto para flauta e orquestra em Ré maior, opus 283, de Heinecke. Flauta, Emanuel Parrud. Orquestra de radiodifusão de Munique e a regência de Ivan Repusik. 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Vamos ouvir agora de Johann Strauss Filho, Trish Trash. Polka, opus 214, com a Filarmônica de Viena e a regência de Carlos Kleibach.

0: Trish, Polka, Opus 214 de Johann Strauss Filho, Filarmônica de Viena e a regência de Carlos Kleiber. 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
2: O artista Vicky Muniz ganha uma grande retrospectiva com obras inéditas, esculturas monumentais e séries raramente exibidas no Brasil. A mostra Vicky Muniz, a olho nu, apresenta cerca de 20 novos trabalhos e destaca a transformação de objetos cotidianos em experiências visuais grandiosas. Entre os destaques está uma Ferrari em tamanho real criada a partir das memórias de infância do artista. A exposição fica em cartaz de 20 de maio a 7 de setembro no Centro Cultural do Banco do Brasil.
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0: Três e 29, seguindo Grandes Clássicos, vamos ouvir agora de Johann Wenzel Kalivoda, Sinfonia número 2, em Mi bemol maior, opus 17, com a Academia de Colônia e a regência de Michael Alexander Willems.

0: Sinfonia número 2 em Mi bemol maior, opus 17, de Johann Wenzel Kalevoda. Academia de Colônia, regência de Michael Alexander Willems.
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4: O trabalho do geógrafo e professor Milton Santos sempre foi voltado para os problemas sociais do Brasil. Sua abordagem da geografia sempre levou em conta as desigualdades estruturais de nosso país e a importância da cidadania para a construção de um país mais justo. Por este motivo, Santos foi um importante ator político e chegou a integrar o governo de Jânio Quadros. Com o golpe militar, em 1964, Milton foi preso e, em seguida, saiu do Brasil, retornando ao país em 1977. Em uma entrevista concedida a Roberto Dávila, o geógrafo comentou sobre estas questões.
5: Professor, ouvindo o senhor falar sobre a questão do negro, né, eu também estou pensando na questão da cidadania, né? Como é que nós, brasileiros, vivemos a cidadania?
6: Vivemos mal. Vivemos mal porque no Brasil não há cidadãos. As classes médias não querem ser cidadãs, querem privilégios, e os pobres não chegam a ser cidadãos. E aí chega a globalização, onde nós nos tornamos consumidores e usuários. O debate dos valores, eu acho que esse é o centro da questão da cidadania. Quer dizer, a cidadania ela se amplia quando se amplia também a noção de valor. Viver valorando as relações interpessoais, viver valorando a minha relação com minha terra, viver valorando a mim mesmo como pessoa, né, forte, e tudo isso é posto de lado. Se as alternativas são somente no consumo, se a oferta é só de coisas, de mais um pouquinho de dinheiro, a ideia de cidadania se reduz, e a democracia serve. Fica o nome, que nós continuamos falando que há uma democracia no Brasil. Será que é mesmo?
3: ...2026, 100 anos de Milton Santos.
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2: Quatro horas, dois minutos, uma boa tarde para você, ouvinte da Rádio MEC Clássica e Atual. Lembrando que daqui a pouquinho, às 18 horas, mais uma edição do Antena MEC, o seu programa cultural de fim de tarde, na apresentação de Sidney Ferreira. Vamos seguindo com a nossa seleção musical vespertina, com a abertura Otelo Opus 93 de Dvorak, Orquestra Filarmônica de Oslo e a regência de Maris Jensen.

0: Abertura Otelo, Opus 93 de Dvorak, Orquestra Filarmônica de Oslo e a regência de Marius Jansson.
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0: Grande Valsa, Opus 34 de Franz Holm, violoncelo Anner Bilsmann, conjunto de câmara Larkbudelia, Smithsonian Chamber Players.

0: Grande Valsa, Opus 34, de Franz Röhm. Violoncelo Anner Bilsman, acompanhada pelo conjunto de câmara Larka Bodeni e Smitschen Schonier Chamber Players.
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0: 4h25, vamos ouvir agora a Ária da Bêbada, da opereta La Péricole de Offenbach, mezzo-soprano Frederica Fondstadt e Orquestra de Câmara da Escócia, regência de Antônio de Almeida.

0: Ária da Bêbada, da opereta La Péricole de Offenbach, com mezzo-soprano Federica von Staden e a Orquestra de Câmara da Escócia, regência de Antônio de Almeida.
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3: Os universos femininos de Clarice Lispector inspiram o espetáculo Se Eu Fosse Eu, Clarices. Baseada nos contos O Ovo e a Galinha, Miss ao Grave e Perdoando Deus, a montagem aborda temas como maternidade, descoberta do prazer e espiritualidade. Em cena, as atrizes Camila Guerra, Juliana Drummond e Rosana Viegas. De 3 a 26 de julho, às sextas, sábados e domingos, no Centro Cultural da Justiça Federal. Do Rio de Janeiro, Jansen Campos para a Rádio MEC, clássica e atual.
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0: Quatro horas e 30 minutos. Vamos ouvir agora de Felix Mendelssohn, 6 canções sem palavras, Opus 30, com o pianista Daniel Adnet.

0: Seis canções sem palavras, Opus 30 de Mendelssohn, com o pianista Daniel Adni.
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0: 4h49. Seguindo grandes clássicos, vamos ouvir agora de Wagner, coro nupcial da ópera Lohengrin, com The Mormon Tabernacle Choir e a Orquestra de Filadélfia sob a regência de Odine Ormandy.

0: coro nupcial da ópera Lohengrin, de Wagner com The Mormon Tabernacle Choir e a Orquestra de Filadélfia, sob a regência de Odine Ormandia.
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Doutora em música pela Unirio, Valesca Beltrame é uma trompista de destaque, além de professora de trompa e música de câmara no Instituto Vila Lobos, da mesma universidade. Vencedora de diversos prêmios nacionais como solista, ela iniciou seus estudos em 1991 e aprimorou sua formação com mestres como Graziella Bortz, Mário Rocha e Luiz Garcia.

Durante 13 anos, Valesca integrou a Orquestra Sinfônica Nacional da UF, consolidando-se como uma musicista de excelência. Além disso, foi pioneira ao apresentar obras do repertório brasileiro para trompa e piano em uma conferência recital da International Horn Society em 2005.

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2: Cinco horas, dois minutos. Seguindo Grandes Clássicos, vamos ouvir agora de Johannes Brahms. Sinfonia número 2 em Ré Maior, opus 73. Orquestra Filarmônica de Israel e a regência de Zubin Mehta.

Sinfonia número 2 em Ré maior, opus 73 de Brahms. Orquestra Filarmônica de Israel, regência de Zubin Mehta. 5:47. Capricho de Balakirev, ao piano Alexander Paley.

0: Capricho de Balakirev ao piano Alexander Paley. E assim finalizamos a edição de hoje de Grandes Clássicos, que volta amanhã às 14h. Fique agora na companhia de Sidney Ferreira, mais uma edição do Antena MEC, o seu programa cultural de fim de tarde.
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5: Seis horas.

Olá, amigos, muito boa noite. Está no ar o Antena MEC, seu programa cultural de fim de tarde. Numa rede formada pelas rádios MEC FM e AM do Rio de Janeiro, Brasília e Belo Horizonte, FM Cultura de Porto Alegre e Educativa FM de Fortaleza. Eu sou o Sidney Ferreira e você encontra aqui o melhor do jazz e do instrumental, além de entrevistas e dicas sobre o que de mais relevante acontece na vida cultural da sua região e de todo o país. Iniciamos ao som de São Paulo, música e interpretação de Nelson Riddle.

0: Ouvimos Marília, composição e performance de Vitor Assis Brasil.
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0: Na capital fluminense, nesta quinta-feira, dia 16 de julho, o compositor e harmonicista Maurício Einhorn sobe ao palco do Dolores Club, na Lapa, para uma autêntica celebração das suas mais de 8 décadas dedicadas à música. Acompanham Einhorn, Marcos Nimrichter, no piano, Bruno Aguilar, no contrabaixo e Xande Figueiredo, na bateria. O show Maurício Einhorn, 94 anos, mestre da harmônica, começa às 20h30 da noite. O Dolores Club fica na Rua do Lavradio 10, na Lapa, Rio de Janeiro. Os ingressos estão disponíveis através da plataforma Simpla. Você ouve agora Milagre dos Peixes, composição de Milton Nascimento e Fernando Brant, na interpretação de Tabajara Belo e Bruno Pimentel.

0: Ouvimos Ingênuo, composição de Pixinguinha e Benedito Lacerda, na interpretação de Jacó do Bandolim e do grupo Época de Ouro.
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0: Aproveito para agradecer a você que nos acompanha pela Rádio MEC no Rio de Janeiro, Brasília, Belo Horizonte, bem como pela FM Cultura de Porto Alegre e pela Educativa FM de Fortaleza. E também a você que nos ouve no aplicativo Rádios EBC ou ainda pelo site radios.ebc.com.br. Muito bom mesmo poder contar com sua companhia aqui no Antena MEC, viu? Em Belo Horizonte, a Filarmônica de Minas Gerais apresenta no dia 28 de julho a série Filarmônica em Câmara 3, que a partir de formações menores de músicos da orquestra, oferece ao público uma experiência de escuta próxima, direta e de diálogo entre os instrumentos. No programa, Duo número 1 para violino e viola em Sol maior, K-423 de Mozart, A Vida Breve e Dança Ritual do Fogo de Faia, O Carnaval de Veneza de Arban, Duo para clarinete e fagote de Oswaldo Lacerda e quinteto para clarinete e quarteto de cordas em Si maior opus 34 de Weber. O concerto terá início às 20h30 da noite na Sala Minas Gerais, que fica na rua Tenente Brito Melo, 1090, no bairro do Barro Preto, na capital mineira. Os ingressos podem ser obtidos pela plataforma Buyint. Você ouve agora Passeando por Viena, composição de Diego Figueiredo, na interpretação dele próprio e de Gabriel Grossi.

Você está ouvindo Open Field, composição e interpretação de Hermeto Pascoal. A seguir, quem nos ouve em Brasília terá as dicas e informações culturais locais com Lincoln de Loureiro, enquanto eu sigo com as demais regiões após um breve intervalo. Até já!

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1: O guitarrista Vitor Biglione comemora 5 décadas de trajetória com uma exposição inédita sobre sua carreira. A mostra reúne vídeos, pôsteres, instrumentos e registros de parcerias históricas, com nomes como Gal Costa, Milton Nascimento e Cássia Eller. O público também poderá ver o famoso duelo musical entre Biglione e Gal Costa, que viralizou na internet. A exposição vai de 15 de maio a 17 de julho, na Casa Tal Brasil, e fica na rua Joaquim Silva, número 77, na Lapa.
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0: Já está disponível nas plataformas digitais de música o álbum de estreia do duo Violeta, formado por André Santana na escaleta e Rafael Campanaro no violão. O duo lança Mar Pequeno, projeto que nasceu durante um retiro criativo no litoral de São Paulo. Um dos integrantes do duo, o escaletista André Santana, está aqui conosco e vai nos contar um pouco mais a respeito desse trabalho. André, seja muito bem-vindo ao Antena MEC, boa noite.
1: Boa noite, Sidney, muito obrigado pelo convite.
0: André, quando o duo foi formado, vocês já trabalham musicalmente há muito tempo, são amigos? Conta essa história do duo para nós, por gentileza.
1: Rafael, ele cantava comigo em um coro que eu regia, então a gente já tinha esse contato nesse trabalho, nesse ambiente. E depois ele gravou um álbum e eu participei tocando escaleta. Ele sabia que eu tocava escaleta. Uhum. Isso foi aproximando a gente, né? E a gente percebeu que tinha muito potencial essa mistura do violão com a escaleta e começou a investigar algumas possibilidades musicais. E daí começou, então, essa parceria.
0: Perfeito. Queria que você falasse do sentimento de lançar a primeira vez um álbum de composições autorais, ou seja, você já começa um duo lançando um álbum e de composições autorais. Eu acho que ainda mais num duo, podemos dizer, inusitado, escaleta com violão. Eu ouvi algumas faixas, fica realmente sonoramente muito rico, né, e muito prazeroso de se ouvir. Mas queria que você falasse das suas impressões nesse lançamento desse álbum autoral.
1: Eu acho que a escaleta, né, é um instrumento que é mais conhecido como um instrumento escolar, e por isso as pessoas acabam não enxergando a escaleta como um instrumento capaz de ser expressivo, de ter múltiplas sonoridades, múltiplas possibilidades. E a ideia de trazer composições parte um pouco disso, né? Em vez de adaptar materiais ou músicas que são tocadas em outros instrumentos, a ideia então foi criar composições do zero que pudessem aproveitar, digamos assim, a linguagem que eu estou investigando desse instrumento, né? E junto também com o Rafael, que ele me instigava muito também a compor, porque ele, digamos assim, tinha mais experiência como compositor do que eu até esse momento. E então a gente ia investigando juntos, ele ia propondo algumas ideias, algumas possibilidades também, ajudando nessa investigação que eu já tinha com a escaleta. Então chegar, né, a essas composições, né, realmente é um observar dessa trajetória, e a gente está muito feliz com o resultado final desse projeto.
0: Vocês fizeram um retiro criativo no litoral de São Paulo para a criação do álbum. Queria que você falasse desse processo e eu, pelo menos minha observação inicial, ouvindo algumas faixas, a inspiração de vocês vem muito também da natureza, não?
1: Sim, com certeza, Sidney. A gente ficou em Ilha Comprida, que é uma cidade do litoral sul de São Paulo, e a gente foi justamente no inverno para lá. Então era um cenário um pouco bucólico, né? Frio, um pouco nublado. Então não é aquela praia que a gente imagina do verão, das pessoas tomando sol. E eu acho que isso, de certa forma, se reflete no clima das músicas, né? Nessa ambiência que a gente traz, que permeia todas essas composições, né? E Mar Pequeno, por exemplo, que é o título, né, do álbum, ele é o nome que é dado ao braço de mar que separa a Ilha Comprida do continente. Então essa ideia do Mar Pequeno, de chamar Mar Pequeno, é porque esse território, de certa forma, que separa, ao mesmo tempo é um território de travessia, mas também une a ilha com o mar e o mar com o continente, né? Sim. Então a gente pensou nesse nome porque tem toda aí uma metáfora envolvida, digamos assim.
0: É verdade, sem dúvida. O processo criativo de vocês,

0: ele traz um repertório, como você falou aí, do mar pequeno, não é? A gente tem Peixe Vivo, que eu imagino tem a inspiração na música de domínio público, né? E depois vocês desenvolvem o tema de uma maneira belíssima, que lógico tem a ver com o mar também, não é, André?
1: Exatamente, todas as músicas elas remetem a esse cenário, né?
0: Uhum.
1: Então você tem como você Peixe Vivo, que é sim o tema de domínio público, e a gente vai então explorando, né, essa melodia, expandindo a harmonia, enfim, harmonizando, então trazendo mais possibilidades para esse tema que eu gosto muito, né? Eu conheci esse tema quando criança, então veio assim na memória isso, falou assim, bom, vamos fazer esse arranjo dessa melodia que é linda, né? Como
0: é
1: muitas coisas do nosso repertório tradicional, da música tradicional brasileira, né?
0: Sim.
1: Então a gente tem muitas misturas, né, de gêneros diferentes, daí também essa ideia do mar pequeno, porque é a travessia, né, as coisas se encontram, o continente se encontra com o mar, que se encontra com a ilha. E então a gente tem, por exemplo, o Emergiu, que é baseado no baião, né? A gente tem a Na Rede, que tem base no ritmo da catira, por exemplo. A gente tem a Deriva, que tem um pouco de bossa nova. Então a gente vai misturando isso com uma sonoridade também que flerta, digamos assim, com outras influências da gente, que é o folk, o rock, o indie, por exemplo. Será Marés traz uma espécie de riff de rock no começo, né?
0: Uhum.
1: Então a gente brinca muito com essas nossas muitas influências.
0: Perfeito. E o resultado final ficou belíssimo. E essas influências todas de gêneros que estão ali destacados no álbum, certamente vai despertar a curiosidade do nosso ouvinte. E planos, André, para apresentações desse novo álbum? Você já tem agenda ou já estão se apresentando?
1: Nós vamos começar as nossas apresentações no segundo semestre. Então eu vou convidar os nossos ouvintes a nos seguir nas redes sociais, no @duovioleta_, no Instagram, para saber quando esses shows acontecerão. E agora, na sexta-feira, dia 17 de julho, que é o meu aniversário, inclusive,
0: opa,
1: a gente vai lançar um videoclipe da música Na Rede, que é a faixa 2 do álbum. Então, nosso primeiro videoclipe, que é um registro desse processo de gravação do álbum. Então, a gente fez uma performance lá tocando a música Na Rede, e isso foi filmado pelo Thiago Dalec, o cinegrafista, que fez um trabalho belíssimo também de gravação e edição do vídeo.
0: Maravilha! André, sucesso para vocês, o álbum está belíssimo, vale muito a audição dos nossos ouvintes, e quando estiverem pelo Rio de Janeiro, por favor, nos avisem para divulgarmos por aqui também, viu?
1: Muito obrigado, Sidney, pelo espaço. É muito importante que a gente tenha lugares e espaços para a gente divulgar o nosso trabalho, e eu também convido os ouvintes a ouvir o álbum nas plataformas de streaming, de áudio, né? Spotify, Deezer, Apple Music, enfim, inclusive no YouTube, e as pessoas poderem curtir também esse trabalho. Muito obrigado.
0: É isso. Grande abraço, André.
1: Obrigado, Sidney. Um abraço.
0: Nós acabamos de conversar com o escaletista e compositor André Santana, um dos integrantes ao lado do violonista Rafael Campanaro, do duo Violeta. O duo acaba de lançar seu álbum de estreia, Mar Pequeno, autoral, já disponível nas plataformas digitais de música. E, como eu já disse, vale muito a sua audição. E não deixe de seguir o duo Violeta para saber da agenda do duo, das novidades nas redes sociais, @duovioleta_.

Você está ouvindo o Blues Antigo, composição e interpretação de Artur Ogradi Cabral. Este bloco de dicas e informações culturais termina aqui. Em instantes, voltaremos a ficar em rede no Antena MEC.

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1: Muito bem, eu sou o Sidney Ferreira e voltamos em rede com o Antena MEC. Continuando com o melhor do jazz e do instrumental, você ouve Os Cinco Companheiros, composição de Pixinguinha, na performance de Mário Seve e Davi Gank.

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1: Neste final de semana, em Porto Alegre, o Teatro São Pedro recebe Vida, um teatro de sombras criado especialmente para bebês de 0 a 3 anos e suas famílias. A proposta do espetáculo convida o público a viver uma experiência sensorial delicada e envolvente, na qual luz, sombras, sons e movimentos suaves constroem um universo poético de descobertas. Vida terá sessões neste sábado, dia 18 de julho, e domingo, dia 19, sempre às 10h30 da manhã, 2h04 da tarde. O Teatro São Pedro fica na Praça Marechal Deodoro, sem número, no Centro Histórico da capital gaúcha. Os ingressos estão à venda pela plataforma Eleven Tickets. 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
3: Nilma Lacerda nasceu no Rio de Janeiro, é escritora e pesquisadora, tem doutorado em letras vernáculas e pós-doutorado em história cultural. Recebeu vários prêmios por sua obra, como o Jabuti, o Alfredo Machado Quintela, da Fundação Nacional do Livro Infantil e Juvenil, e o Prêmio Rio de Literatura. Teve obras incluídas na lista de honra do International Board on Books for Young People e no catálogo brasileiro apresentado na Feira do Livro Infantil de Bolonha, na Itália, entre outros. O seu livro mais recente é Pelas Águas da Escrita. Nilma, como a gente vê aqui pela abertura que eu fiz de você, obras não faltam nessa trajetória literária brilhante que você tem. Então é um prazer receber você agora aqui e para falar de uma obra em que você meio que navega pelas letras, pela importância da escrita. É um rio de palavras. Vamos começar falando desse livro.
4: Rio, mar, é um diário de viagem, né? Interessantíssimo que este é o gênero. E Pelas Águas da Escrita é um excerto, fragmentos de uma obra bem maior, que ainda está inédita, que é o Diário de Navegação da Palavra Escrita na América Latina. E tem como título, Deus não tem nada com isso. A escrita é uma atividade profana, é uma atividade dos seres humanos, né, das pessoas, e a escrita está aí fazendo, criando, transformando a história. Então, Pelas Águas da Escrita, eu peguei aquele poema do Europa, França e Bahia, tanto que o trajeto é esse. Primeiro a Europa, primeiro a França, depois a Europa e depois a Bahia. A gente termina na Bahia.
3: E como é que você chegou à ideia de fazer essa viagem pela escrita?
4: Houve um congresso em Campinas. Isso foi em 1999, e eu tinha viajado pelo Rio São Francisco. Eu tenho um livro, inclusive, Cartas do São Francisco, Conversas com o Rio, que é a beira do Rio, que é um ensaio sobre literatura que crianças e jovens também podem ler. E são cartas, é um pastiche, eu tomo Rio que como um modelo e vou dialogando, dizendo o que é isso. Né, literatura que crianças e jovens também podem ler. E aí eu tinha acabado de fazer a viagem, que eu interrompi para poder ir para Campinas, para o saudoso COLE, Congresso de Leitura do Brasil, onde houve épocas de haver 3, 4 mil professores do Brasil todo. E aí faço, né, a palestra. Emília Galego Alfonso, uma poeta cubana, presidente do International, da seção cubana do International Board on Books for Young People. E aí Emília fica encantada e diz assim, eu já sei do que você vai falar em Havana, estávamos em julho, seria em outubro, você vai falar do Diário de Navegação da Palavra Escrita na América Latina.
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1: O Antena MEC fica por aqui, mas você já está convidado para o nosso próximo encontro nesta quinta-feira, às 18h. Eu sou o Sidney Ferreira e o Antena MEC é uma realização da Rádio MEC. Terminamos ao som de Filhos das Águas, composição de Ivan Rual, na interpretação de Paulo Muti. Agradeço por sua companhia, continue conosco. Uma boa noite para você. 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
5: Em Brasília, 19 horas.
6: 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As notícias do governo federal que movimentaram o país no dia de hoje.
7: Olá, boa noite.
5: Boa noite para você que nos acompanha em todo o país.
7: Quarta-feira, 15 de julho de 2026.
5: Vamos ao destaque do dia na Voz do Brasil.
7: Vacinação em gestantes.
5: Imunização de grávidas pelo SUS reduziu casos graves de bronquiolite em bebês menores de 6 meses.
7: Os dados são do Ministério da Saúde. Natália Koslick.
8: Até agora, mais de 1.200.000 doses da vacina contra a bronquiolite foram aplicadas no país.
5: Você vai ouvir também prova de vida.
7: Quem precisa fazer comprovação no INSS está recebendo aviso do governo federal.
5: Fique atento, a mensagem não solicita dados do cidadão. Márcia Fernandes.
9: Não são enviados links, nem são solicitados dados como CPF ou endereço.
7: E ainda, novas regras de publicidade para bets começam a valer sexta-feira.
5: Está proibida a veiculação de análises sobre eventos esportivos que induza a realização de apostas.
7: Também está vedada a divulgação para crianças e adolescentes. Nazi Brum.
10: Entre as principais regras da portaria publicada no último dia 10, está a divulgação de advertências ao apostador sobre os riscos de apostas online.
5: Hoje, na apresentação da Voz do Brasil, Mariana Jungmann e Luciano Seixas.
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5: A vacinação de gestantes no SUS contra bronquiolite reduziu pela metade os casos graves da doença em bebês.
7: Os dados foram publicados esta semana pelo Ministério da Saúde.
5: Essas e outras vacinas presentes no esquema vacinal das gestantes ajudam a evitar internações e óbitos de mães e de seus bebês.
8: A vacina contra o vírus sincial respiratório, principal causador da bronquiolite, protege o bebê ainda durante a gestação até os primeiros meses de vida. É esse o período em que o risco de complicações respiratórias é maior. A obstetra Michelle Egídio explica como funciona o mecanismo de imunização nessa fase da vida.
11: Vai passar anticorpos para a criança, mas não necessariamente ela vai conseguir impedir que a criança não tenha doença, mas vai impedir as formas mais graves, as que exigem internação. Então a criança já vai ter algum tipo de imunidade ao vírus, então vai ter uma doença um pouco mais leve do que normalmente ela teria se a mãe não tivesse se vacinado.
8: Disponível na rede pública desde dezembro, a vacina contra bronquiolite é indicada

0: sinal de gestantes contém ainda outros imunizantes, como destacou a diretora substituta do Departamento do Programa Nacional de Imunizações, Ana Catarina de Melo Araújo.
1: Nós temos a vacina DPTA, que é a vacina que protege para coqueluche. Ela deve ser realizada a partir da 20ª semana de gestação. A vacina hepatite B, que é uma vacina que nós fazemos desde a infância, mas existem ainda algumas gestantes que não receberam. Então é importante receber a vacina contra a influenza, que ela é anual, e a vacina também da Covid-19. Então são doenças que, quando acometem as grávidas, elas têm um comprometimento importante, levando à internação e óbito.
0: Caso a gestante tenha perdido alguma das doses no tempo recomendado ou tenha quaisquer outras dúvidas, basta procurar a unidade de saúde mais próxima de casa com a caderneta em mãos para verificar sua situação junto aos profissionais de saúde. Reportagem Natália Koslick.
2: E neste mês, a saúde bucal também está em pauta.
3: É o Júlio Neon, que alerta para os cuidados diários e prevenção de doenças bucais.
2: O Sistema Único de Saúde oferece atendimento básico e especializado.
4: O Júlio Neon chama a atenção para a importância dos cuidados com a saúde bucal e da prevenção de doenças. Entre as principais recomendações estão escovar os dentes com creme dental fluoretado pelo menos 3 vezes ao dia, usar fio dental diariamente, reduzir o consumo de alimentos com alto teor de açúcar, evitar o uso de produtos derivados do tabaco e moderar o consumo de bebidas alcoólicas. Também é indicado procurar atendimento odontológico sempre que houver sinais, como dor persistente, feridas na boca que não cicatrizam, sangramento nas gengivas ou dificuldade para mastigar. Pessoas que utilizam próteses dentárias devem manter a higienização adequada e realizar acompanhamento periódico. Quem precisar de atendimento odontológico pelo SUS deve procurar a unidade básica de saúde mais próxima de casa. Quando necessário, o paciente será encaminhado para atendimento especializado, conforme a organização da rede de saúde do município. Graziela Mendonça, para a Voz do Brasil.
3: Você já ouviu falar em soroterapia? A técnica consiste na aplicação de vitaminas e outras substâncias diretamente na veia de pessoas saudáveis.
2: E é usada em casos de desidratação ou em casos em que a pessoa não consegue receber nutrientes pela alimentação.
3: Mas tem gente buscando tratamento para aumentar a energia e até rejuvenescimento.
2: Cuidado com essas promessas milagrosas de detox ou imunidade instantânea que aparecem na internet.
3: A Anvisa alerta, nenhuma evidência científica comprova esses benefícios.
5: A Agência Nacional de Vigilância Sanitária, Anvisa, alerta que a soroterapia não substitui tratamentos médicos nem oferece benefícios comprovados para aumentar a imunidade, rejuvenescer, promover desintoxicação ou melhorar o bem-estar de pessoas saudáveis. O procedimento só deve ser realizado em casos com indicação clínica e sob orientação de profissional habilitado. A soroterapia consiste na aplicação de vitaminas, nutrientes e outras substâncias diretamente na veia. Segundo a Anvisa, esse tipo de tratamento é indicado apenas em situações específicas, como pacientes desidratados, internados ou que não conseguem receber nutrientes pela alimentação. A agência também chama a atenção para os riscos do excesso de vitaminas, que pode provocar náuseas, vômitos, dores de cabeça e alterações no funcionamento do fígado e dos rins. A Anvisa esclarece que não existe cosmético injetável. Produtos aplicados por injeção devem ser aprovados como medicamentos ou dispositivos médicos. Claudimário Carvalho, para a Voz do Brasil.
2: A Previdência Social vai realizar atendimentos em todo o país nesse fim de semana.
3: O serviço será destinado à realização de perícias médicas e avaliações sociais, etapas obrigatórias para concessão de benefícios.
2: Ao todo, são 20.900 vagas em todo o país.
3: Para ser atendido, o cidadão precisa agendar pelo site ou aplicativo Meu INSS ou por ligação para a Central 135.
2: Mais informações em gov.br/INSS.
3: Vamos falar agora de um dos serviços do INSS, a prova de vida. vida.
2: Ela é feita de forma automática por meio de informações das bases governamentais.
3: Mas os beneficiários que não foram identificados estão sendo informados por meio de mensagens de WhatsApp enviadas diretamente pelo governo federal, que precisam fazer a comprovação de vida.
2: E um aviso importante: o Instituto não envia mensagens solicitando CPF, telefone, reconhecimento facial ou qualquer outro dado pessoal para a realização.

0: da prova de vida.
1: A prova de vida do INSS é um procedimento para confirmar que o beneficiário de aposentadoria, pensão ou outro benefício continua vivo. Com isso, são evitados pagamentos indevidos. Hoje em dia, a prova de vida é feita de forma automática, cruzando a base de dados. Mas se o beneficiário não for identificado nesse cruzamento, ele é avisado que deve fazer a prova de vida por meio de mensagem de WhatsApp. A autenticidade da informação é garantida por um selo azul de conta verificada. O banco que paga o benefício também envia notificação pelo aplicativo ou pelo extrato bancário. Mas é preciso ter atenção. A mensagem enviada apenas comunica da necessidade da realização da comprovação de vida. Não são enviados links, nem são solicitados dados como CPF ou endereço. Como ressalta a presidente do Instituto Nacional do Seguro Social, INSS, Ana Cristina Silveira.
2: O INSS não liga, não envia servidores à casa dos beneficiários e nunca solicita dados pessoais, senhas ou qualquer tipo de pagamento para realizar a prova de vida. O Instituto também não pede CPF, endereço, dados bancários, nem envia links para atualização cadastral.
1: Para fazer a prova de vida, basta comparecer à agência bancária onde recebe o benefício, levando um documento oficial com foto. Não é preciso ir numa agência do INSS. Em caso de dúvida, procure os canais oficiais no telefone 135 ou pelo site meu.inss.gov.br. Reportagem Márcia Fernandes.
3: Começou hoje o pagamento do sexto lote do abono salarial.
0: Saiba quem tem direito e como consultar o benefício.
4: Cerca de 4,3 milhões de trabalhadores podem receber, a partir desta quarta-feira, 15 de julho, o sexto lote do abono salarial referente ao ano base de 2024. O valor do benefício varia de R$ 136 a R$ 1.621, de acordo com o número de meses trabalhados com a carteira assinada em 2024. Tem direito ao abono quem está inscrito no PIS/PASEP há pelo menos 5 anos, recebeu remuneração média de até R$ 2.766 por mês em 2024, trabalhou com carteira assinada por no mínimo 30 dias no ano base e teve os dados corretamente informados pelo empregador no E-Social. Os trabalhadores podem consultar se têm direito ao benefício, o valor e a forma de pagamento através da Carteira de Trabalho Digital ou no portal gov.br. O valor ficará disponível para saque até 30 de dezembro de 2026. Por decisão judicial, trabalhadores dos municípios mineiros de Juiz de Fora, Ubá e Matias Barbosa também recebem o benefício nesta quarta-feira. Em caso de dúvidas, o atendimento pode ser feito pelo telefone 158 na Superintendência Regionais do Trabalho e Emprego ou pelos canais oficiais do Ministério do Trabalho e Emprego. Thaís de Araújo, para a Voz do Brasil.
3: O setor de serviços atingiu 1,9% de janeiro a maio deste ano, frente a igual período do ano passado.
0: É o que mostram dados divulgados hoje pelo IBGE.
5: Esse indicador mostra o ritmo de atividades no dia a dia do país, como serviços de transporte, tecnologia, restaurantes e hotéis. Na comparação com maio do ano passado, o crescimento foi de 0,4%. No acumulado de janeiro a maio, na comparação com o mesmo período do ano passado, o resultado mostra um avanço de 1,9%. Nesse mesmo indicador, acumulado de janeiro a maio, o destaque positivo ficou com o setor de informação e comunicação, que subiu 6,2%. Já o acumulado nos últimos 12 meses ficou em 2,6%. E na comparação direta de maio com o mês anterior, o segmento de tecnologia não teve variações, mas outras atividades conseguiram crescer e ajudaram a assegurar o ritmo do setor, como detalha o gerente da pesquisa mensal de serviços, Rodrigo Lobo.
6: No campo positivo, os profissionais administrativos e complementares lideraram os ganhos, impulsionados pela parte de agenciamento de espaços de publicidade, serviços de engenharia e locação de automóveis. O segundo impacto positivo em termos setoriais ficou com os serviços prestados às famílias, que avançaram 0,2%, impulsionado pela parte de restaurantes.

0: O volume de serviços no Brasil recuou 0,4% em maio, após ter registrado alta de 1,1% em abril. Reportagem Luciana Colares de Holanda.
1: A projeção de crescimento da economia brasileira para este ano se manteve em 2,3%, segundo o novo boletim macrofiscal apresentado hoje pelo Ministério da Fazenda.
2: Dentre os fatores externos que devem contribuir para a projeção estão a retomada dos conflitos entre Estados Unidos e Irã e a instabilidade dos preços do petróleo e a possibilidade de novas pressões sobre a inflação global.
1: A equipe econômica também revisou a expectativa para a inflação deste ano.
2: A estimativa passou de 4,35% para 5,1% em 2026, enquanto a projeção para 2027 foi ajustada de 3,5% para 3,6%.
1: De acordo com o boletim, a principal pressão continua vindo da alta dos alimentos e do setor de serviços.
2: A secretária de Política Econômica, Débora Freire, destaca como a instabilidade no mercado externo impacta a atividade econômica brasileira.
3: Basicamente, continuamos no cenário de desafio global da crise do petróleo, que tem gerado aí impactos generalizados sobre inflação e crescimento. Para o cenário de PIB, estamos mantendo a projeção de crescimento em 2,3%.
1: Estão abertos até amanhã editais da Conab para aquisição de alimentos destinados à população em situação de insegurança alimentar e nutricional.
2: São produtos como açúcar, arroz, café, carne bovina, feijão, fubá, óleo e farinha.
1: Ao todo, serão adquiridas mais de 800 toneladas de alimentos.
2: Esse volume será disposto em cestas, para então ser entregue à população, como explica Ana Rita da Costa Pinto, superintendente de abastecimento social da Companhia Nacional de Abastecimento.
4: Por meio desses editais, a Conab vai receber propostas de organizações da agricultura familiar que tenham interesse em fornecer esses alimentos. Com o recebimento dessas propostas, será possível montar mais de 37 mil cestas de alimentos nas unidades armazenadoras da Conab em Mato Grosso, Mato Grosso do Sul, Rio Grande do Sul, Santa Catarina e Paraná. E também vamos conseguir adquirir cestas já montadas, mais de 21 mil cestas já montadas.
1: As compras serão executadas pela plataforma Contrata Mais Brasil, com resultado previsto ainda para este mês.
2: A portaria que regulamenta a publicidade das casas de apostas online, as bets, entra em vigor no próximo dia 17.
1: Entre as mudanças está a proibição de utilizar estratégias ou análises sobre eventos esportivos para induzir a realização de apostas.
2: Também está vedada qualquer divulgação direcionada a crianças e adolescentes.
1: A fiscalização será feita pela Secretaria Nacional do Consumidor, do Ministério da Justiça e Segurança Pública.
5: A portaria conjunta dos Ministérios da Fazenda e Justiça e Segurança Pública é voltada para os agentes operadores de apostas de cota fixa, ou seja, as casas de aposta online, as chamadas bets. A norma estabelece que a publicidade das bets, autorizadas a funcionar no país, deve seguir os princípios do jogo responsável. Ficam proibidas a divulgação de prognósticos e a exibição de apostas premiadas que sugiram a obtenção de lucro fácil, bem como uma apresentação da aposta como suposta fonte de renda, como esclarece o secretário nacional de Direitos Digitais, Vitor Oliveira Fernandes.
6: A partir de agora, fica claro que são proibidas veiculações publicitárias que induzam os consumidores a apostarem, que emitam palpites técnicos, como se o ato de aposta fosse uma ciência ou se houvesse algum tipo de estratégia por trás do ato de apostar. Além disso, também fica vedado qualquer tipo de publicidade direcionada ao público de crianças e adolescentes que não podem ter acesso a esses produtos, já que apostas de cota fixas no Brasil são proibidas, terminantemente proibidas para menores de idade.
5: Antes da publicação de qualquer anúncio, as plataformas de internet deverão verificar se a empresa de aposta é autorizada a funcionar no país. O secretário nacional do consumidor, Ricardo Morishita, afirma que a portaria traz segurança jurídica a todos.
7: É importante porque torna claro aquilo que é ilegal, como a gente pode combatê-la e também a publicidade abusiva e a prática abusiva. É uma forma tanto da gente comunicar melhor, mas ao mesmo tempo trazer mais segurança jurídica. jurídica.
5: Entre as principais regras da portaria publicada no último dia 10, está

0: a divulgação de advertências ao apostador sobre os riscos de apostas online. As penalidades para as bets que descumprirem as regras incluem multa de até 20% do faturamento da operadora, suspensão das atividades por 180 dias e, em casos de reincidência, a cassação definitiva da licença para operar no Brasil. Reportagem Nazi Brum.
1: Restauração ecológica e produtiva da Bacia do Rio Doce, em Minas Gerais.
2: Estão abertas até 31 de agosto as inscrições para a seleção de projetos de recuperação ambiental na região, após os danos causados pelo rompimento da barragem do Fundão.
1: Os investimentos são do Banco Nacional de Desenvolvimento Econômico e Social, o BNDES, em parceria com o Ministério do Meio Ambiente e Mudança do Clima.
3: O edital Restaura Rio Doce está recebendo propostas até o fim de agosto. Conduzido pelo BNDES, o Banco Nacional de Desenvolvimento Econômico e Social, em parceria com o Ministério do Meio Ambiente e Mudança do Clima, o edital vai selecionar instituições para executar e coordenar projetos de restauração ecológica e produtiva em 12.500 hectares na região da Bacia do Rio Doce. O objetivo é reparar e compensar danos causados pelo rompimento da barragem de Fundão, ocorrido em 2015, em Mariana, Minas Gerais. Serão destinados ao edital 618 milhões e 750 mil reais do Fundo Rio Doce. O gerente institucional do Fundo Rio Doce no BNDES, Guilherme Tinoco, detalha as ações que deverão ser desenvolvidas pelas instituições selecionadas de acordo com o edital.
4: Ele prevê a implementação de ações integradas de restauração ecológica e produtiva, associadas à recuperação de áreas degradadas, à conservação do solo e da água e ao fortalecimento da cadeia produtiva da restauração na bacia do Rio Doce. A restauração ecológica deverá ser realizada através da recomposição da vegetação nativa. Já a restauração produtiva deve se dar por meio de sistemas sustentáveis que conciliem geração de renda e conservação ambiental.
3: As propostas para o edital Restaura Rio Doce devem ser apresentadas até o dia 31 de agosto. Mais informações estão disponíveis no site bndes.gov.br/Restaura Rio Doce. Reportagem André de Barros Lima.
2: Jovens de 16 a 29 anos têm até o dia 20 de julho para se inscrever na plataforma Juventude Solidária.
1: A iniciativa oferece vagas de voluntariado em projetos sociais de diversas áreas e, em alguns casos, prevê apoio financeiro aos participantes.
5: Jovens com idades entre 16 e 29 anos interessados em atuar como voluntários em projetos sociais, fiquem atentos. As inscrições para a plataforma Juventude Solidária estão abertas até o dia 20 de julho. A iniciativa incentiva o trabalho voluntário em projetos que beneficiam comunidades de todo o país, especialmente em regiões mais vulneráveis. As vagas são em áreas como educação, cultura, esporte, saúde, assistência social, segurança alimentar e meio ambiente. Dependendo da vaga e do perfil do participante, pode haver apoio financeiro conforme as regras do edital. Quem fala sobre a ação é a Secretária Nacional de Juventude, Vitória Genuíno.
6: A gente selecionou 1.000 projetos por todo o país e você pode ter a oportunidade de se engajar numa ação social que está acontecendo no território. E os temas são diversos: saúde, comunicação, tecnologia, cultura, direito à cidade. A oportunidade de você se engajar numa ação e, se tiver uma ideia jovem, pode receber uma ajuda de custo de R$300 durante 6 meses, que é o período do edital. E também todo mundo recebe um certificado de participação que vai te ajudar aí no seu currículo, na sua vida profissional.
5: Para participar, basta acessar o portal Brasil Participativo, entrar na página da plataforma Juventude Solidária e preencher o formulário de inscrição. Jovens de 16 e 17 anos precisam de autorização do responsável legal. Reportagem Luciana Vasconcelos.
2: Atenção, estudantes que participaram do processo seletivo do programa Universidade para Todos, o ProUni.
1: Já está disponível a lista de pré-selecionados na primeira chamada para o segundo semestre de 2026.
2: Os estudantes aprovados devem apresentar documentação diretamente na faculdade escolhida.
1: Nesta chamada, o ProUni ofertou mais de 471 mil bolsas de estudos, cerca de 220 mil bolsas integrais e mais de 251 mil parciais.
2: O resultado pode ser consultado no portal de acesso único ao ensino superior.
1: O prazo para comprovar as informações

0: Informações da inscrição começa hoje e vai até o dia 24 desse mês.
1: E essas foram as notícias do Governo Federal.
0: Uma realização da Secretaria de Comunicação Social da Presidência da República.
1: Com produção da empresa Brasil de Comunicação.
0: Fique agora com o Minuto do TCU. Em seguida, as notícias do Poder Judiciário e do Congresso Nacional. Boa noite.
1: Boa noite para você e até amanhã.
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4: 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Nesse período, os custos sociais e econômicos ultrapassaram R$1 trilhão. O tribunal fez recomendações ao governo federal para fortalecer a gestão do plano e aumentar a efetividade das ações de segurança no trânsito. 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
5: Você vai ouvir agora notícias do Poder Judiciário.
6: Presidente do STF recebe ministro da Fazenda para tratar de regulamentação das PETs.
7: STJ afasta uso capião familiar sobre parte de imóvel com área total superior a 250 metros quadrados.
6: TSS reúne com empresas de pesquisas eleitorais para discutir aprimoramentos para 2026.
7: Boa noite, eu sou o Arthur Filho.
6: E eu sou Walter Lima.
7: Nesta quarta-feira, o presidente do Supremo Tribunal Federal, ministro Edson Fachin, recebeu na sede da corte o ministro da Fazenda.
6: A reunião foi uma articulação institucional para combater a lavagem de dinheiro e o avanço de facções criminosas no mercado de apostas eletrônicas clandestinas. Pablo Lemos.
8: No encontro, o ministro da Fazenda, Dário Durigan, apresentou as ações do governo para a regulamentação do setor. O presidente do Supremo Tribunal Federal, ministro Edson Fachin, reforçou a preocupação do judiciário com o mercado de apostas eletrônicas clandestinas e ressaltou algumas decisões do STF sobre o tema.
9: Decisões importantes já foram proferidas na ambiência cautelar, inclusive de proteção de benefícios sociais e proteção de pessoas vulneráveis, especialmente no tocante a mecanismos de publicidade para proteger crianças e adolescentes, bem assim os consumidores e, obviamente, os apostadores.
8: O encontro entre o presidente da Suprema Corte e o ministro da Fazenda antecede o julgamento, no segundo semestre, de ações que questionam especificamente a validade da lei das BETs.
7: Para o Superior Tribunal de Justiça, uso capião familiar não pode ser reconhecida quando o imóvel urbano possui área total superior a 250 metros quadrados, mesmo que o pedido seja apenas sobre parte do bem.
6: A uso capião é a aquisição da propriedade de um bem móvel ou imóvel em razão do uso por determinado prazo, sem oposição do dono e de outras condições legais. Fátima Uchoa.
10: Em divórcio litigioso com partilha de bens, uma mulher alegou exercer posse exclusiva sobre 250 metros quadrados do imóvel que habitava, embora a área total fosse maior. O Tribunal de Justiça de Minas Gerais negou o pedido. A quarta turma do STJ manteve a negativa, considerando que o limite previsto no Código Civil de, no máximo, 250 metros quadrados é requisito objetivo a uso capião e deve considerar a metragem total do imóvel. O relator foi o ministro Antônio Carlos Ferreira.
7: O presidente do Tribunal Superior Eleitoral, ministro Cássio Nunes Marques, se reuniu com representantes de 16 empresas de pesquisas eleitorais.
6: O encontro teve como objetivo debater regras para registros e pesquisas nas eleições. Lidiane Reis.
11: O ministro Cássio Nunes ressaltou que a reunião buscou ampliar a transparência, a segurança jurídica e a confiança pública nesse importante instrumento da democracia.
12: Pretende-se, na realidade, o fortalecimento de um ambiente permanente de cooperação, no qual seja possível compartilhar

0: experiências, esclarecer aspectos técnicos e identificar oportunidades de aperfeiçoamento que contribuam para a ampliação da confiança pública, assegurando, ao mesmo tempo, maior segurança jurídica às entidades e às empresas de pesquisa.
1: Agora, as empresas poderão enviar propostas de melhorias referentes às pesquisas eleitorais ao Tribunal Superior Eleitoral até a próxima sexta-feira, dia 17 de julho.
2: Tribunal Superior do Trabalho mantém indenização a trabalhador que teve dados de ação divulgados na intranet da empresa.
3: A exposição foi considerada discriminatória. Marla Lacerda.
4: O trabalhador teve o nome, o número do processo e o valor da ação trabalhista divulgados na rede interna da empresa onde ele ainda trabalhava. Para a terceira turma do TST, a divulgação extrapolou a finalidade administrativa, violou a privacidade do empregado e o expôs a constrangimentos e retaliações no ambiente de trabalho. Diante disso, o colegiado manteve a condenação ao pagamento de R$5.000 por danos morais.
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2: A você, uma boa noite.
3: E até amanhã.
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1: Eu sou Paula Groba.
2: E eu sou Humberto Pinheiro.
1: E estes são os destaques de hoje do Jornal do Senado, que começa agora.
2: Senado endurece penas para crimes contra profissionais da saúde e da educação.
1: Aprovado o uso de emendas para atendimento pré-hospitalar dos bombeiros.
2: Avança projeto que aumenta a pena para o chamado estelionato amoroso.
1: Boa noite.
2: Boa noite.
1: Quem agredir ou ameaçar professores e profissionais da saúde no exercício da função poderá receber penas mais severas.
2: O Senado aprovou um projeto que endurece a legislação para crimes como lesão corporal, desacato, ameaça e homicídio. Repórter Pedro Pincer.
3: O plenário aprovou o projeto da Câmara dos Deputados que aumenta as penas do crime de homicídio praticados contra profissionais da saúde e da educação no exercício de suas funções. O texto também classifica como hediondo o homicídio e a lesão corporal de natureza grave ou seguida de morte praticados contra profissionais da saúde. O projeto ainda amplia as penas para crimes como lesão corporal, ameaça, incitação ao crime, desacato e outros delitos, quando praticados contra profissionais dessas áreas. O relator, senador Dr. Irã do Progressistas de Roraima, defendeu o aumento das penas como forma de proteção à integridade dos trabalhadores.
4: Eles terminam recebendo toda essa carga, às vezes de incompreensão, às vezes de agonia das pessoas quando procuram atendimento no Sistema Único de Saúde e muitas vezes, por sobrecarga de trabalho, essas pessoas são submetidas a esse tipo de constrangimento.
3: Como foi alterado no Senado, o texto voltará à Câmara dos Deputados para a nova análise.
1: Avançou no Senado o projeto que endurece a punição para adultos que utilizam crianças e adolescentes na prática de crimes.
2: A proposta inclui no Código Penal uma nova circunstância agravante para aumentar a pena de quem explora menores na ação criminosa. Repórter Bruno Lourenço.
5: O projeto altera o artigo 62 do Código Penal para estabelecer que a pena de um crime será agravada sempre que o agente cometer a infração com a participação de um menor de 18 anos. A medida, explicou o relator, senador Wilder Moraes, do PL de Goiás, visa combater uma prática recorrente de organizações criminosas e delinquentes adultos que aproveitam a inimputabilidade penal e recrutam adolescentes para execução de roubos ou transporte de drogas e armas.
6: Ao estabelecer uma penalidade mais severa para aqueles que se valem de menores em suas ações criminosas, o Estado envia uma mensagem clara: explorar a vulnerabilidade jurídica e social de adolescente não serão tolerados. Esses agravantes funcionariam não apenas como punição, mas também como medida preventiva.

0: incentiva, desincentivar adultos e envolverem jovens em atividades ilícitas.
1: A proposta seguiu para a Comissão de Constituição e Justiça.
2: Senadores da Comissão de Direitos Humanos aprovaram também o aumento da pena para quem comete estelionato contra mulheres em relacionamento afetivo.
3: A proposta ainda inclui golpes amorosos pela internet. Repórter Patrícia Oliveira.
4: A pena do crime de estelionato, que é de 1 a 5 anos de reclusão e multa, poderá ser aumentada de um terço até o dobro, quando o golpe for praticado contra mulher, em contexto de violência doméstica e familiar ou de relação íntima de afeto. A proposta da senadora Damaris Alves, do Republicanos do Distrito Federal, aprovada na Comissão de Direitos Humanos, busca combater o chamado estelionato amoroso, quando o golpista conquista a confiança da vítima ou simula um relacionamento para conseguir dinheiro, bens ou outras vantagens financeiras. A regra também vale para relacionamentos mantidos exclusivamente pela internet, em redes sociais, aplicativos ou outros meios digitais. O projeto recebeu parecer favorável do relator, senador Hermes Klan, do PL de Santa Catarina.
5: O estelionato sentimental é uma violência que vai muito além do prejuízo financeiro. Ele destrói a confiança, a dignidade e a segurança emocional das vítimas, especialmente das mulheres.
4: O relator também substituiu a expressão relação amorosa por relação íntima de afeto, termo já adotado pela Lei Maria da Penha. A proposta segue para a Comissão de Constituição e Justiça.
2: E aplicativos de relacionamento podem passar a ser obrigados a informar sobre doenças sexualmente transmissíveis.
3: É o que determina um projeto aprovado hoje pela Comissão de Ciência e Tecnologia. A reportagem é de Márcio Maturana.
6: Informações sobre doenças sexualmente transmissíveis deverão ser claras, objetivas e didáticas em todos os aplicativos e plataformas de relacionamento, segundo o projeto aprovado pela Comissão de Ciência e Tecnologia, que segue para a votação final na Comissão de Assuntos Sociais. Será uma conscientização sobre sintomas, riscos à saúde, formas de transmissão, medidas de prevenção e possibilidades de tratamento, como informou o senador Esperidião Amin, do PP de Santa Catarina.
7: A plataforma digital, a internet, passou a ser um instrumento de intermediação, de, digamos, de troca de mensagens afetivas, e daí há um passo seguinte de um relacionamento mais íntimo. Portanto, essa medida preventiva vem socorrer a sociedade num momento em que este meio de intermediação passa a ser mais popular.
6: Amin leu o relatório do senador Everton, do PDT do Maranhão, que incluiu 4 emendas ao projeto apresentado pelo senador Fabiano Contarato, do PT do Espírito Santo. Uma das emendas busca evitar um excesso de notificações que possam reduzir a efetividade da medida. Outra impede que os avisos possam ser bloqueados nas configurações das plataformas. A terceira emenda substitui a expressão sites e aplicativos de relacionamento pela denominação aplicações de internet destinadas à intermediação de relacionamentos ou de encontros. E a quarta emenda obriga as plataformas a divulgarem relatórios periódicos sobre alcance, engajamento e efetividade dos avisos, sempre preservando os dados pessoais dos usuários.
2: O Senado aprovou um projeto que prorroga a autorização para que recursos do FGTS sejam aplicados em linhas de crédito específicas.
3: A medida poderá ser aplicada a entidades hospitalares, filantrópicas e a instituições sem fins lucrativos atuantes no âmbito do SUS. Repórter Douglas Castilho.
8: Implementada em 2019, essa política viabilizou até o ano de 2022 um total de R$3 bilhões a cerca de 140 hospitais filantrópicos. Os recursos são usados para que essas instituições substituam suas dívidas mais caras e imediatas por crédito a ser pago no longo prazo com juros menores. Médico, o relator da proposta, senador Nelsinho Trade, do PSD de Mato Grosso do Sul, defendeu a medida relembrando sua atuação na Santa Casa de seu estado.
9: Lá no meu estado, a Santa Casa é a quarta maior do Brasil. Eu trabalhei 17 anos lá e eu posso ver dia após dia a dificuldade daquele hospital e manter o bom

0: bom atendimento.
1: O projeto também alcança as instituições sem fins lucrativos que atuem no atendimento de pessoas com deficiência. Pelo texto que segue para a sanção presidencial, fica suspensa a cobrança de eventual tributo de instituição filantrópica suspeita de não cumprir os requisitos de imunidade até decisão final de processo administrativo instaurado para esse fim, independentemente da data de ocorrência do fato gerador.
2: E o atendimento pré-hospitalar feito pelos corpos de bombeiros militares poderá receber mais recursos. O Senado aprovou um projeto que autoriza o uso de emendas parlamentares para financiar esse tipo de serviço nas ações públicas de saúde.
3: Com a mudança, estados e municípios poderão destinar verbas para a compra de ambulâncias, equipamentos, materiais e para a estruturação do atendimento prestado pelos bombeiros em situações de urgência e emergência. A legislação exige que pelo menos metade das emendas individuais sejam para a saúde. Pelo texto, apenas despesas que cumprirem requisitos a serem definidos pelo Ministério da Saúde poderão receber recursos de emendas. A indicação de emendas direcionadas ao Corpo de Bombeiros será facultada ao parlamentar. O texto base aprovado teve 65 votos a favor e 2 contrários. Com a edição de Paulo Groba e trabalhos técnicos de Eliseu Caires, o Jornal do Senado fica por aqui. Acompanhe agora as notícias da Câmara dos Deputados. Boa noite.
2: Boa noite e até amanhã.
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5: Câmara limita a possibilidade de recurso no Superior Tribunal de Justiça.
6: Audiência pública reafirma a defesa do limite de 20 anos para patentes.
5: Deputados divergem sobre votação do projeto que combate a misoginia.
6: Boa noite. Sargento Gonçalves, do PL do Rio Grande do Norte, critica o projeto sobre misoginia. O congressista acredita que o texto pode abrir margem para criminalizar manifestações públicas de fé e interpretações de textos religiosos.
5: Sargento Gonçalves argumenta que o país deveria concentrar esforços no combate ao crime organizado e aos crimes contra as mulheres. Para ele, o projeto não contribui para a proteção feminina e pode restringir o direito de cidadãos expressarem suas convicções religiosas.
6: Nicolas Ferreira, do PL de Minas Gerais, diverge do projeto que tipifica crimes relacionados à misoginia. O deputado acredita que a proposta pode restringir a liberdade de expressão ao criminalizar críticas e manifestações de opinião.
5: Nicolas Ferreira também associa o projeto a uma tentativa de censura. Na avaliação do deputado, o Congresso deveria priorizar medidas de combate a crimes como estupro, pedofilia e violência praticada por organizações criminosas.
6: Júlia Zanatta, do PL de Santa Catarina, declara que vai votar contra o projeto que tipifica o crime de misoginia. Segundo a deputada, a proposta pode restringir a liberdade de expressão e ser utilizada para limitar críticas a agentes públicos.
5: Júlia Zanatta também reprova o governo federal por, segundo ela, substituir o termo mulher em documentos oficiais por pessoa que gesta. Para ela, a prioridade das políticas públicas voltadas às mulheres deve ser o combate à violência e o fortalecimento da segurança pública.
6: Jandira Fegali, do PCdoB do Rio de Janeiro, avalia que a tipificação do crime de misoginia busca combater o discurso de ódio e a incitação à violência contra as mulheres. Segundo a deputada, a medida contribui para o enfrentamento do feminicídio.
5: Na opinião de Jandira Fegali, o projeto contra a misoginia não fere as liberdades de expressão, de fé ou de culto asseguradas pela Constituição. Para ela, incitar a violência contra as mulheres é um crime grave que precisa ser combatido em todos os ambientes, inclusive nas redes sociais.
6: Alencar Santana, do PT de São Paulo, repudia a fala de colegas da oposição que, segundo ele, desmerecem a pauta de proteção feminina. O deputado alerta que o Brasil vem observando índices elevados de feminicídio.
5: De acordo com Alencar Santana, discursos de parlamentares que menosprezam as mulheres legitimam novas formas de agressão. Para o parlamentar, agressores e feminicidas devem ser punidos com rigor.
6: Benedita da Silva, do PT do Rio de Janeiro, refuta argumentos religiosos usados contra a proposta que criminaliza a misoginia. Segundo a deputada, o projeto é uma resposta ao aumento da violência contra as mulheres.
5: Benedita da Silva lamenta a falta de um diálogo produtivo com a oposição sobre a pauta feminina. Para a parlamentar, criminalizar a misoginia é uma medida essencial para poupar vidas e defender a dignidade das famílias brasileiras. Violência contra a mulher. Anota aí. Senta.

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1: Justiça.
2: A Câmara dos Deputados aprovou um filtro para recursos possíveis ao Superior Tribunal de Justiça. A repórter Daniele Lessa explica como deve funcionar.
3: A Câmara dos Deputados aprovou o projeto que regulamenta uma nova regra para análise de recursos especiais enviados ao Superior Tribunal de Justiça, o STJ. O projeto foi apresentado pelo senador Davi Alcolumbre, do União do Amapá, e altera o Código de Processo Civil. O recurso especial é usado quando uma das partes de um processo pede ao STJ que examine se uma decisão judicial aplicou corretamente uma lei federal. Pelo texto aprovado, quem apresentar esse tipo de recurso terá que demonstrar que a questão discutida é relevante do ponto de vista econômico, político, social ou jurídico e que o caso ultrapassa o interesse apenas das partes envolvidas no processo. Na prática, o objetivo é permitir que o STJ concentre seus julgamentos em temas mais importantes para a interpretação das leis federais e não apenas em casos individuais sem maior impacto. Relator da proposta em plenário, o deputado Ranieri Paulino, do Republicanos da Paraíba, defendeu que o novo filtro ajuda a racionalizar a análise de recursos e melhora a eficiência da justiça.
4: Justiça tardia não é justiça. Só esse ano, o STJ recebeu mais de 260 mil processos. Será que isso facilita a avaliação e as decisões do STJ ou cria ainda mais dilatação de prazo para as partes que querem uma solução jurídica?
3: Segundo o relator, o acesso à justiça não ficará comprometido, pois para que o STJ deixe de analisar um recurso por falta de relevância, será necessária a manifestação de 2/3 dos integrantes do órgão responsável pelo julgamento. Quando a relevância for reconhecida, o relator poderá suspender em todo o país o andamento de processos individuais ou coletivos que tratem da mesma questão. Essa suspensão poderá durar 6 meses, com prorrogação por mais 6 meses, se houver necessidade de audiência pública ou participação de terceiros no processo. Deputados ligados ao PT, PCdoB e PSOL votaram contra o projeto, argumentando que a mudança prejudica os mais pobres, sendo benéfica apenas para quem tem recursos para contratar grandes escritórios de advocacia, como disse o deputado Chico Alencar, do PSOL do Rio de Janeiro.
5: Quem não tem recursos para contratar grandes bancas vai ficar prejudicado. Isso aqui não é justiça para os pobres. Os direitos sociais, previdenciários, consumistas dos pequenos, políticas públicas em geral, podem ter dificuldade nesses recursos.
3: O deputado Pedro Uczai, do PT de Santa Catarina, defendeu que o texto fosse alterado para permitir que continuem sendo aceitos recursos que tratem de direitos fundamentais ou coletivos, ações de execução penal e ações que envolvam grupos com mais de 1.000 pessoas, mas o plenário rejeitou essa sugestão. O projeto que regulamenta o critério de relevância para recursos especiais ao STJ será enviado para a sanção presidencial e pode virar lei. Da Rádio Câmara de Brasília, Daniele Lessa.
1: Eleições. Otone de Paula, do PSD do Rio de Janeiro, critica a condução política de Flávio Bolsonaro. O deputado acredita que o senador assumiu o risco de expor o ex-presidente Jair Bolsonaro a novas restrições judiciais ao divulgar uma carta escrita por seu pai.
2: O parlamentar avalia também que a atitude consolidou Flávio Bolsonaro como porta-voz do pai, evidenciando uma disputa pela liderança do campo conservador. Otone de Paula defende que a direita busque uma alternativa política para as próximas eleições.

0: Saúde.
1: Participantes de audiência na Câmara dos Deputados defenderam a manutenção do limite de 20 anos para patentes para garantir acesso à saúde. A repórter Noelle Nobre acompanhou o debate.
2: A Comissão de Defesa do Consumidor da Câmara dos Deputados realizou uma audiência pública para discutir a manutenção do prazo de 20 anos para a vigência de patentes no Brasil. O debate reuniu representantes do governo e da indústria nacional que defenderam que o limite atual, contado a partir da data do pedido, é necessário para a sustentabilidade do SUS, o Sistema Único de Saúde, e para a competitividade de medicamentos genéricos e biosimilares. O presidente da Comissão de Defesa do Consumidor, deputado Clodoaldo Magalhães, do PV de Pernambuco, lembrou que existem projetos de lei no Congresso que buscam restabelecer mecanismos de extensão de prazos que haviam sido extintos pelo Supremo Tribunal Federal em 2021. O parlamentar reforçou que a inovação deve estar associada ao acesso à saúde pela população.
3: Toda essa inovação para que vai servir se não a vida humana? Então, os custos dos sistemas de saúde não vão enfrentar esses custos de patentes a este tamanho.
2: Clodoaldo Magalhães disse agora aguardar a sanção do projeto de lei que garante a autonomia do Brasil na produção de medicamentos, vacinas, equipamentos e insumos médicos. A proposta, já aprovada pela Câmara e pelo Senado, cria a Estratégia Nacional de Saúde. Da Rádio Câmara de Brasília, Noelle Nobre.
0: Ciência e tecnologia.
4: Inácio Arruda, do PCdoB do Ceará, defende o fortalecimento da ciência e das instituições de pesquisa. O deputado destaca ainda a contribuição dos pesquisadores brasileiros para áreas como saúde, energia, agricultura e tecnologia.
1: Além disso, Inácio Arruda convida pesquisadores, estudantes e cidadãos a participarem da reunião anual de número 78 da Sociedade Brasileira para o Progresso da Ciência. Ele informa que o evento da SBPC vai acontecer em Niterói e deve reunir instituições de pesquisa de todo o país.
0: Transportes.
4: Comissão aprova autorização para pessoa com deficiência visual usar óculos biópticos para obter carteira de motorista. A repórter Paula Bittar nos conta como funcionam esses aparelhos.
5: A Comissão de Constituição e Justiça da Câmara aprovou uma proposta que autoriza pessoas com deficiência visual a utilizarem tecnologias assistivas, como óculos biópticos com lentes telescópicas, no processo de obtenção da Carteira Nacional de Habilitação, a CNH. Os sistemas biópticos combinam os óculos normais com um pequeno sistema telescópico. Enquanto a lente dos óculos fornece à pessoa a visão geral do ambiente, o telescópio auxilia na rápida localização de detalhes. O dispositivo pode ser fabricado para um ou para ambos os olhos. O texto estabelece que o Conselho Nacional de Trânsito, CONTRAN, deverá regulamentar o uso desses equipamentos no processo de habilitação de candidatos. O relator na CCJ, deputado Alfredo Gaspar, do PL de Alagoas, ressaltou que o projeto se harmoniza com o Sistema Constitucional de Proteção e Promoção dos Direitos das Pessoas com Deficiência. Ele também disse que a proposta está de acordo com a Convenção Internacional sobre os Direitos das Pessoas com Deficiência e seu protocolo facultativo, que integram o ordenamento brasileiro com hierarquia equivalente à de emenda constitucional.
6: Isso é uma harmonização de convenção com a Constituição e o Estatuto da Pessoa com Deficiência, dando garantias e direitos para que elas possam acessar meios de transporte e terem direito a conduzir esses meios de transporte mediante o uso desse óculos biópticos, que nada mais é do que uma lente especial que tem uma profundidade maior, é tipo um binóculo olhando para determinado aspecto do óculos para que possa ter uma acuidade maior visual.
5: O projeto, que autoriza pessoas com deficiência visual a utilizarem tecnologias como óculos biópticos com lentes telescópicas no processo de obtenção da carteira de motorista, já pode seguir para análise do Senado, a menos que haja recurso para votação antes pelo plenário da Câmara. Da Rádio Câmara de Brasília, Paula Bittar.
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0: Trabalho.
1: O governo defende projeto que prorroga a vigência de acordos e convenções coletivas de trabalho até nova negociação. Entenda na reportagem de Silvia Munhato.
8: Em audiência na Comissão de Trabalho da Câmara dos Deputados, o governo defendeu o projeto que prorroga a vigência de acordos e convenções coletivas de trabalho até que haja nova negociação. É a chamada ultratividade. Esses acordos e convenções têm hoje vigência máxima de 2 anos. Antes da reforma trabalhista de 2017, a validade permanecia após o fim do prazo estabelecido, até que um novo acordo fosse firmado. Diante das manifestações dos sindicalistas presentes, a deputada Érica Cocai, do PT do Distrito Federal, autora da proposta, disse que vai solicitar ao presidente da comissão, deputado Marcos Tavares, do PDT do Rio de Janeiro, a definição imediata de um relator para o projeto.
9: Quando você tem conquistas, muitas vezes, ano após ano, conquistas de décadas, que estão incorporadas já no cotidiano do trabalhador e da trabalhadora, e essas conquistas passam a não vigir mais quando chega o processo de database, você estabelece um processo de pressão imensa.
8: Em 2022, o Supremo Tribunal Federal considerou inconstitucionais as decisões da Justiça Trabalhista a favor da ultratividade. O projeto que permite a validade de acordos e convenções coletivas após o seu prazo de vigência até que uma nova negociação seja feita, precisa ser aprovado na Comissão de Trabalho e na Comissão de Constituição e Justiça para ser enviado para o Senado. Da Rádio Câmara de Brasília, Silvia Minhato.
0: Meio Ambiente.
4: Deputados aprovaram urgência para um projeto que reduz a área de proteção do Pantanal de Mato Grosso. O repórter Antônio Vital explica a questão.
10: A Câmara dos Deputados aprovou o regime de urgência para projeto que susta a ampliação da Estação Ecológica de Taiamã, em Mato Grosso, localizada nos municípios de Cáceres e Poconé, no Pantanal. Decreto do governo, publicado em março, ampliou a área da reserva de 11 mil para 68 mil hectares, com base na importância ambiental da área e com o argumento de que não há conflitos de terra na região, que tem quase 70% de vegetação natural preservada. De acordo com o Instituto Chico Mendes de Conservação e Biodiversidade, o ICMBio, a estação ecológica possui um berçário de peixes vital para o Pantanal, é um corredor ecológico para espécies ameaçadas e está localizada em área alagável, sem atividade econômica consolidada. O projeto que susta o decreto de ampliação da área foi apresentado pela deputada Coronel Fernanda, do PL de Mato Grosso. Ela alegou que o aumento da área protegida ocorreu sem que os produtores rurais e a população local fossem ouvidos.
11: Essa reserva, ela já existia, ela é cuidada, ela é preservada pela população de Cáceres. E o governo federal, fazendo a sua mídia social, como sempre, dentro da sua ideologia, aumentou essa reserva, um tamanho inadmissível, sem trazer nada para ofertar à população, sem dar condições para aquela população continue preservando, sem dar condições para aqueles produtores que estão lá continuem fazendo o que eles sabem fazer bem, trazendo recurso e riqueza para o estado de Mato Grosso. Para o Brasil.
10: Estações ecológicas têm uso restrito, não podem ser exploradas economicamente e são destinadas apenas a pesquisas e conservação. Nessas áreas estão proibidas atividades agropecuárias ou de turismo comercial. O regime de urgência permite que a proposta seja analisada diretamente no plenário da Câmara, sem passar pela análise das comissões permanentes da Casa. O deputado Tadeu Venere, do PT do Paraná, criticou o regime de urgência e justificou a necessidade de proteção do Pantanal, um dos biomas mais ameaçados do país.
12: Pantanal é uma das áreas, se não a maior, uma das áreas, maiores áreas úmidas do mundo. Nós estamos vivendo uma crise climática sem precedentes. Eu acredito que todos, mesmo aqueles que acham que a Terra é plana, sabem que a crise climática é algo que está acontecendo de fato. E nós ampliarmos áreas como essa, e houve o debate, e depois disso votarmos aqui um projeto que dispensa, inclusive, que nós possamos ouvir as comissões dessa casa, nos

0: Parece extremamente perigoso, precipitado e inócuo, até porque nós sabemos que haverá depois contestações.
1: Ainda não há data para votação no plenário da Câmara do projeto que susta a ampliação da Estação Ecológica de Itaiamã, no Pantanal de Mato Grosso. Da Rádio Câmara, de Brasília, Antônio Vital.
2: Desenvolvimento Regional.
3: Paulo Guedes, do PT de Minas Gerais, é favorável à criação da região integrada de desenvolvimento do litoral norte de Pernambuco e Paraíba. A ideia, segundo o deputado, é que União, estados e municípios se articulem para promover ações de desenvolvimento no local.
4: Paulo Guedes afirma que a criação da RIDE amplia também investimentos em infraestrutura e geração de empregos. Ele ressalta, por fim, que a integração favorece o planejamento compartilhado e a redução das desigualdades econômicas e sociais na região.
3: Termina agora o Jornal Câmara dos Deputados, produzido pela Rádio Câmara, com trabalhos técnicos de Wellington Teles, apresentação de Márcio Aquilissardi e Tércia Guimarães. Boa noite para você.
4: Uma boa noite. A Voz do Brasil volta amanhã.
2: Você ouviu a Voz do Brasil. Boa noite.

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1: O legado de Augusto Boal, criador do Teatro do Oprimido, ganha destaque na mostra Ocupa Boal. A programação reúne espetáculo teatral, exposição, oficinas e encontros que revisitam a trajetória de um dos mais influentes dramaturgos e pensadores do teatro mundial. A mostra acontece entre 26 de junho e 19 de julho, no Espaço Cultural Municipal Sérgio Porto, no Humaitá. Do Rio de Janeiro, Jansen Campos para a Rádio MEC, clássica e atual.
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0: Bebê, de Hermeto Pascoal, com Nó em Pingo d'Água. Antes, Luísa, de Tom Jobim, com Marcos Ariel. Rádio MEC 8 e 10.
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0: Seresteiro, de Tia Amélia, com Hércules Gomes.

0: Tenda. Música e interpretação de Suami Júnior. Antes, Seresteiro, de Tia Amélia, com Hércules Gomes. Rádio MEC 8:18. Boa noite.
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0: Transição Planetária. Música e interpretação de Carol Panese.

0: Beira Rio, de Vinícius Correia, com Vinícius Correia e Cláudio Veiga. Antes, Transição Planetária, música e interpretação de Carol Panese. Rádio MEC 8:27.
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0: Acalanto, de Gabriel Grossi e Alessandro Kramer, com Diego Figueiredo e Gabriel Grossi.

0: Lounge Jazz, de Léo Gandelman e William Magalhães com Léo Gandelman. Antes, Acalanto, de Gabriel Grossi e Alessandro Kramer com Diego Figueiredo e Gabriel Grossi. Rádio MEC 8:37. Boa noite.
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0: Fino do Ouro, de Gustavo Carvalho e Mário Bona, com Gustavo Carvalho.

0: Reencontro, música e interpretação de Zeca Colares. Antes, Fino do Ouro, de Gustavo Carvalho e Mário Bona com Gustavo Carvalho. Rádio MEC 8:46.
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0: Aos pés da cruz e louco. Aos pés da cruz, de Marino Pinto, Louco, de Wilson Batista e Henrique Almeida, com Silvério Pontes e Zé da Velha.

0: Aos pés da cruz e louco. Aos pés da cruz, de Marino Pinto, louco, de Wilson Batista e Henrique Almeida, com Silvério Pontes e Zé da Velha. E assim encerramos Noturno desta quarta-feira, que está de volta amanhã, a partir das 8 da noite. Continue conosco, vem aí o Jazz Livre ao vivo. Até já!
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3: As begônias estão chovendo ouro, suspendidas dos galhos da uitzica. O chão de pólen vai ficando louro, e o bosque inteiro redourado fica. Dir-se-á que se dilui todo um tesouro. Nunca a floresta amanheceu tão rica. As begônias estão chovendo ouro, penduradas dos galhos da uitzica. Bando de abelhas através do pólen, zinindo num brilhante fervedouro, as curvas asas transparentes bolem. E enquanto giram num bailado belo, as begônias estão chovendo ouro, formosa apoteose do amarelo.
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4: A Casa Roberto Marinho apresenta a exposição Tempo, de Valtércio Caldas. A mostra reúne cerca de 100 obras produzidas entre 1967 e 2025, atravessando 6 décadas de trajetória. Entre esculturas, desenhos e instalações, o artista trata o tempo como matéria, explorando relações com espaço e percepção. A Casa Roberto Marinho fica na Rua Cosme Velho, número 110. Do Rio de Janeiro, Jansen Campos para a Rádio MEC, clássica e atual.
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3: Nove horas.
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3: Olá, amigos, eu sou Sidney Ferreira e o Jazz Livre está começando aqui pela sua Rádio MEC. O Jazz Livre é sua faixa diária de segunda a sexta com o melhor do jazz e do instrumental contemporâneo. Kenny Garrett é um dos grandes saxofonistas altos da atualidade. Ex-integrante do quinteto de Miles Davis, ele desenvolveu um som poderoso, expressivo e cheio de espiritualidade. Third Quadrant é uma composição sua que mostra toda a sua força criativa e intensidade. Fique com o tema. 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